0: Ainda Anfíbios, de Moacir Santos, com Alexandre Caldi, saxofone, piano, Itamar Assieri, baixo, Zé Luiz Maia, bateria, Cássio Stepperson, o nosso querido Zé Luiz Maia fazendo um solo maravilhoso. Ele não gosta de fazer solo, mas você deve ter dito para ele, não, vai fazer solo sim, né, Alexandre? Muito bom. Olha, quero convidar você que está nos ouvindo pelo Dial, pela Rádio MEC, que também nos acompanhe pelo nosso canal no YouTube. Você pode participar pelo nosso WhatsApp, DDD 21 99710-0537, também pelo nosso canal no YouTube, com a sua participação lá pelo chat, viu? Fica à vontade. Alexandre, você é conhecido pela versatilidade, não é? Tocando desde saxofones até o pífano. Aliás, o pífano, aliás, vem da influência do Malta? Não, já tocou.
1: O Malta foi meu professor.
0: Foi,
1: né?
0: Teu professor,
1: foi,
0: pois
1: foi.
0: É.
1: Um querido amigo e, pô, um incentivador incrível. Ele foi muito importante para mim, Malta, realmente. E eu comecei, eu já tocava pífanos um pouco, eu tinha um grupo em que eu tocava eventualmente pífano, mas foi quando surgiu a oportunidade de substituir o Malta no Gilberto Gil, naquele show de São João.
0: Sim.
1: Né? Que aí eu comecei a tocar de verdade o pífano.
0: Sim, né? E que é muito bom, né?
1: É
0: uma história importante da nossa música, sem dúvida nenhuma. Eu queria que você falasse um pouquinho dessa obra que você traz, que incorpora muito influências latinas. Como é que você equilibra essa diversidade de timbres com a tradição da música brasileira nesse quarteto?
1: Olha, o repertório que eu escolhi para fazer, que eu tenho escolhido para fazer com o quarteto, é um repertório assim, afetivo, músicas que me trazem... Que foram importantes de algum modo na minha vida, que tem alguma relação com uma lembrança, uma coisa assim. E aí eu acabo naturalmente passeando por vários gêneros diferentes, né? Então, por exemplo, Moacir Santos agora, uma coisa um pouco salseada, né? Aí tem samba, tem um afoxezinho aqui, outra ali, uma salsa aqui, e a gente vai... Sempre foi assim, na verdade, porque desde que eu comecei a tocar muito pela Lapa, lá pelos anos 2000, a gente fazia muito baile, né? Muita coisa para as pessoas dançarem, então a gente passeava por vários gêneros.
0: Sim.
1: E assim foi, isso acaba entrando também nas minhas composições.
0: E esse tema que você traz agora, que é de sua autoria, Devaneio número 4?
1: É, uma série que eu estou fazendo, chama Devaneios, né? E eu trouxe aqui o número 4, que é uma espécie de um partido alto, que é bem interessante. Acho que vocês
0: vão
1: gostar.
0: Então. Vamos? Devaneio número 4, com Alexandre Caldi Quarteto. Você está na Rádio MEC e este é o Jazz Livre.

0: Devaneios número 4 de Alexandre Caldi, com Alexandre Caldi no saxofone, piano Itamar Assieri, baixo Zé Luiz Maia, bateria Cássio Stepperson. E você que está nos ouvindo pelo dial, mais uma vez convido a que você nos assista pelo nosso canal no YouTube e também mande seu comentário por lá, sua mensagem pelo nosso WhatsApp, DDD 21 99710-0537. Abraços aqui para o Fidelis e a Fernanda, que nos ouvem, nos assistem, aliás, pelo YouTube, lá de Canavieiras, na Bahia. Estou lá no... Como é que é? Eles estão no trailer, lá nos ouvindo, lá na beira da praia. Olha que maravilha. Curte. Motorhome, é isso. Estão lá no seu motorhome, curtindo jazz livre. Abraço também para o Ronaldo Viana, de Itaipuaçu, Itamar e a Marinete Santos, de Itaboraí, Antônio Joaquim, Adelaide, do Catete, André de Mendes, região serrana do Rio, Jaime, Gabriel e Maurício de Niterói, João Batista do Centro, João Paulo Amorim da Tijuca, Walter dos Santos de Realengo. Alexandre, você tem projetos muito marcantes em família, né? Libertango, também projetos dedicados a grandes nomes, Chico Buarque, Baden Powell. E de que forma essas reinterpretações de grandes mestres influenciam o seu processo de composição para os seus álbuns autorais?
1: Pô, essa é uma excelente pergunta. Enfim, eu acho que é isso. Você mergulha fundo, né, num compositor,

0: né, das composições. Então é isso, você vai aprendendo com cada um e se influenciando, não tem como, né? Eu tenho muitos trabalhos desde casa Piazzolla também, por causa da minha família, né? Então, naturalmente, também acaba entrando na minha maneira de compor e
1: família, é isso. Família é extremamente musical, né? Seu pai e sua mãe, pianistas. Isso, Seu irmão Marcelo, acordeonista. Sim. Né? E, enfim, muito bom ter essa diversidade que o Alexandre nos apresenta aqui com composições autorais e com temas importantes, como o que vamos ouvir agora, que é de Baden Powell, exatamente o que você mencionava, parceria com Vinícius de Moraes, Deixa.
0: Isso.

0: arranjo maravilhoso para essa pérola de Baden Powell e Vinícius de Moraes, Deixa, com Alexandre Caldi, a flauta, piano Itamar Assieri, baixo Zé Luiz Maia, bateria Cássio Stepperson. E nosso WhatsApp está à sua disposição, viu? DDD 21 99710-0537. E também nosso YouTube para você assistir essas feras aqui no nosso canal do YouTube, viu? Deixa eu conversar um pouquinho com o Itamar ali, Alexandre. Itamar Assieri, maestro, boa noite. Bem-vindo, que honra recebê-lo aqui também, no Jazz Livre. E Itamar, você tem um trabalho, inclusive, com o Alexandre, né? Muito bonito, os afro-sambas.
1: Exato.
0: Né? A gente...
1: Afro mais sambas.
0: Afro mais sambas, é.
1: O mais são... é por conta de algumas músicas que mereciam ter entrado nos afro-sambas originais e a
0: Sim.
1: gente completou, né,
0: o Sim. disco com elas. E os arranjos são seus nesse álbum?
1: Maioria do Alexandre.
0: Do Alexandre.
1: Tem um meu e tem um coletivo e tem um do Luiz Essa, né? Que a gente fez uma redução pro Duo do arranjo que ele fez pro Tamba Trio, Consolação, né?
0: Sim.
1: Que é aquela gravação antológica, né? Dos anos 60. Aquilo Sim. é um absurdo, né? Eu tocava no tributo ao Luiz Essa, que é um tributo feito pelo Igor Essa, que até virou, foi lançado em CD e DVD pela Biscoito Fino.
0: Sim.
1: Aí eu aproveitei, né, pra gente.
0: Itamar Assieri, você que está nos assistindo e nos ouvindo, você vai procurar a discografia dele, não vai encontrar muita coisa não, porque ele está sempre nos estúdios, fazendo direção musical, fazendo arranjos, é um mestre já, fez arranjo para todos os grandes nomes da música brasileira que você possa imaginar,
1: eu
0: e aqueles que você não imagina também, né, Itamar?
1: Estou no caminho, quem dera.
0: E fala de um projeto recente seu, você que está fazendo um projeto recente muito interessante, né, de direção musical, é isso?
1: Eu tenho feito muita coisa para as orquestras, né? Aliás, o Alexandre também faz, né? A gente faz muita coisa para a Petrobras Sinfônica e para a OSBA, Orquestra Sinfônica da Bahia. Nós fazemos parte do time de arranjadores dessas duas orquestras, né?
0: Sim.
1: E mais recentemente o Alexandre me ajudou aqui numa orquestra nova chamada Novo Traço, que é um projeto dessa produtora, Novo Traço, né? Que uma série de vídeos.
0: De onde é essa orquestra?
1: Ela é uma orquestra que está sendo montada, ela não é uma orquestra sinfônica como as outras, né?
0: Uhum.
1: Que tem uma sede, coisa e tal, uma orquestra, digamos, um pouco mais flexível. Mas é um projeto, né? Da produtora Novo Traço, né? Do Rafael, enfim, que ele tem vários projetos. Agora tem esse projeto um projeto de cordas, gravado lá em Belo Horizonte. E o Alexandre colaborou com a gente também. O Alexandre, o Marcelo, o Caldi também. Tem vários arranjadores aí que entraram
0: Maravilha.
1: Nesse time. Dudu Viana, Maicon Ananias, Ricardo Cândido, Gilson Santos. E teve o lançamento agora desse projeto, que foi aqui no Municipal. O Alexandre tocou com o Lennon e o Papatinho. Dois nomes da cena do rap, do funk, enfim, do hip hop nacional, né?
0: Uhum.
1: E foi bastante interessante, né? Essa junção é bem interessante. Muita
0: claro.
1: Gente vai achar estranho, coisa e tal. Esse vídeo está aí no YouTube, lá da produtora.
0: Da qual é a produtora? Para que os nossos ouvintes...
1: Novo Traço.
0: Está aí, confira esse vídeo. Itamar, vou aproveitar esse papo com você para perguntar a você já, então, aquela pergunta clássica que o nosso ouvinte adora. Aquilo que você já ouviu e que a gente também devia ouvir.
1: Vamos lá, eu acho que 60 anos desse disco que é antológico, né, que é o Afro Sambas original do Baden e do Vinícius, né, tá fazendo 60 anos. Inclusive nosso duo aqui, meu duo com o Alexandre Caldi está de pé, nós temos esse disco lançado, então o show ainda existe, gente.
0: Sim.
1: A gente teve aí, né, a má sorte, né, de pegar a pandemia pela frente, né, assim,
0: foi 2019 a fazer, o lançamento, né?
1: A gente começou a fazer show e aí tivemos que parar tudo, enfim, estamos retomando. E estamos com outro projeto agora de gravar um repertório só com músicas do Dori Caymmi.
0: Maravilha. É muita história. Itamar, a gente ficaria aqui conversando muito com ele. Itamar, obrigado.
1: Obrigado a você, Sidney. É sempre uma honra estar aqui na Rádio MEC.
0: Honra nossa.
1: Uma honra
0: em recebê-lo.
1: Estar aqui. É sempre, a gente tem que prestigiar aqui. Patrimônio
0: obrigado.
1: Público, rádio pública. Vocês chegaram numa rádio pública, tem um Steiner Cauda inteiro aqui para a gente tocar jazz. E essa equipe maravilhosa que sempre atende a gente com o maior carinho, sempre recebe a gente. É, isso aqui é uma coisa que tem que ser dita e falada mesmo. Viva a TV e a Rádio Pública Brasileira.
0: Obrigado, nossa missão. Abraços aqui, olha, para Joeci Andrade. Joeci Andrade, minha companheira, meu amor, está nos ouvindo de casa lá. Beijo, Jo. Solange Canavarro, Thaís Ribeiro de Magalhães, Ronaldo da Conceição do Centro, Arruda, de Contagem, Minas Gerais, Clarice Pessoa, Wilson Roberto Mesquita, Marcos Aurélio, de Saquarema, Alex Nico, Lilian Carneiro, de Icaraí, Niterói, Sandra Barros da Gávea, Guaraci Rosa, do Leme. Alexandre, nós vamos para um tema agora, que é mais um tema de sua autoria. O que te inspirou esse tema, a Festa das Santas?
2: A Festa das Santas tem umas inspirações muito claras, que são a música La Fiesta, do Chick Corea, e Santa Morena, Jacó do Bandolim. Então, a Festa das Santas é uma inspiração, uma mistureba com isso tudo aí.
0: Bom demais. Misturar tiroia com esse Jacó do Bandolim. Aqui. Nossa, que maravilha. Vamos ficar então com o tema, a Festa das Santas. Olá.

Muito bom, a Festa das Santas de Alexandre Caldi, com Alexandre Caldi, flauta, piano Itamaracieri, baixo Zé Luiz Maia, bateria Cássio Stepperson, aqui no Jazz Livre. Muito bom ter a sua companhia pelo Dial e também pelo nosso canal no YouTube, viu? Participação, você pode enviar pelo nosso WhatsApp, DDD 21 997100537, e também pelo nosso chat lá no YouTube. Abraços, agora vamos para. Ah, me perdi aqui. Deixa eu ver aqui. Ah, não sei se eu vou repetir, tá? Mas tudo bem, vamos lá. Wilson, Roberto, Mesquita, Marcos Aurélio de Saquarema, Alex Nico, Kátia, Cristine de Itaipuaçu, Lilian Carneiro. Ah, já falei da Lilian. Mário Negrão de Petrópolis, grande batera, também está sempre ligado aqui no Jazz Livre. Paulo Henrique de Albuquerque, da Ilha do Governador, Ralph Gebara, do Pechincha. Eu queria falar um pouquinho aqui com Zé Luiz Maia. Tem microfone lá para o Zé?

0: É, boa noite.
1: Um abraço para o Mário Negrão, lá em
0: É
1: Petrópolis, grande
0: isso.
1: amigo.
0: Querido amigo de todos, né? Zé Luiz, bom, fiz aquela brincadeira, Zé Luiz tinha me dito uma vez, eu soube dessa história que ele não gosta de fazer solo, não, mas fez aqui um solo maravilhoso, né, Alexandre?
1: Solo de contrabaixo é aquela história que o pessoal fala que tem o solo, o pessoal começa a conversar, começa.
0: Ah, é?
1: O volume fica mais baixo.
0: O Zé Luiz vem de uma família maravilhosa de contrabaixistas, né? O
1: Isso.
0: filho do Luizão,
1: Meu
0: né?
1: primo Arthur Maia.
0: Primo Arthur Maia. Seu irmão também
1: Era baixista
0: era
1: também.
0: baixista também, né?
1: Só contrabaixo, só
0: É.
1: baixaria.
0: Tem uma história do seu pai que eu adoro. Você já contou essa história com o Sivuca, ele tocou com o Sivuca,
1: Foi,
0: né?
1: tocou muito tempo.
0: E aí Sivuca se animava lá no, nas apresentações, saía a dançar lá com a Rosinha, né? E ele que ficava segurando ali, né? A onda, todo mundo dançando e ele segurando ali o groove.
1: Forrozeiro top.
0: É, muito bom. Zé Luiz, então, aquilo que você já ouviu, que a gente também devia ouvir, qual a sua dica para nós hoje?
1: Olha, eu tenho ouvido muito um disco, até o Itamar gravou comigo, do Moacir Luz, chamado A Música do Músico. Eu recomendo. Saiu pouco divulgado, né, Itamar? E o Moacir Luz fez um projeto muito diferente, que ele pediu para os músicos, os instrumentistas enviaram a música para ele, ele letrou.
0: Olha.
1: E aí ele pediu para os músicos, pediu não, obrigou, os músicos compositores a cantar. Aí o disco é engraçado, que tem assim o
0: Sim.
1: Cristóvão Bastos cantando pela primeira vez, o
0: Olha
1: Bebê
0: só.
1: Kramer cantando.
0: Você também?
1: Não, eu não, não
0: Não
1: eu
0: se
1: só
0: arriscou, não?
1: toquei baixo e Itamar só tocou piano. Mas muita gente que nunca tinha ganhado, Zé Paulo Becker
0: Como é o
1: cantou,
0: nome do
1: A
0: disco?
1: Música do
0: A
1: Músico.
0: música do
1: Está nas
0: músico.
1: plataformas, mas não foi muito divulgado.
0: Tá sendo
1: Mas é um
0: agora.
1: disco lindo, o Ricardo Silveira, uma música linda também. O Carlinhos Sete Cordas também cantou. É muito engraçado o disco, muito bom.
0: Maravilha, vamos curtir. A música do músico. Lindo título. Um abraço ao grande Moacir Luz. Grande
1: Abração,
0: nome da
1: Mauro.
0: música, né? Alexandre, vamos para mais um tema agora. E aí você falava também de homenagem que você já fez ao grande Astor Piazzolla. Aliás, Alexandre esteve aqui fazendo um programa lindo com o Tiliano, né?
1: Isso.
0: Homenageando Piazzolla.
1: É, a gente tocou as músicas daquele álbum Reunião Cumbre,
0: Sim.
1: que o Piazzolla fez com o Gary Mulligan,
0: Gary
1: né? Então,
0: Mulligan.
1: vim de sax barítono. Foi muito legal.
0: Sim. Maravilha. Vamos ouvir então Oblivion.

0: Arranjo lindo para Oblivion de Astor Piazzolla com Alexandre Caldi, saxofone, piano Itamaracieri, baixo Zé Luiz Maia, bateria Cássio Stepperson. Você está na Rádio MEC, este é o Jazz Livre e você pode participar do programa. Estamos ao vivo com esse quarteto maravilhoso. Nosso WhatsApp DDD 21997100537. E você também pode assistir pelo nosso canal do YouTube. Deixa eu bater um papo rapidinho aqui com Cássio. Cássio, boa noite, bem-vindo ao Jazz Livre.
1: Boa noite, obrigado pelo convite, obrigado Alexandre, obrigado pelo convite. É sempre um prazer estar aqui. No programa é a primeira vez,
0: Sim,
1: mas no, na rádio, né? Em
0: aqui
1: outros,
0: na emissora já
1: na
0: outras
1: emissora algumas
0: oportunidades,
1: vezes,
0: né?
1: é sempre muito legal.
0: A história do Cássio é interessante. Ele começou estudando clarinete, não é?
1: Pois é, não era clarinete, na verdade era requinta.
0: Requinta.
1: É, que é um instrumento, né? Esqueci si bemol, uma coisa assim, né? É, mi bemol, que era tipo na minha escola, tinha aquela momento aula de música, né? E como eu era muito pequenininho, ninguém queria me dar o clarinete porque era muito grande para minha mão. Aí o professor falou: ó, toca esse instrumento aqui,
0: Que era
1: que
0: menorzinho,
1: era
0: tá,
1: menorzinho,
0: resolvia o problema.
1: e aí
0: E bom, mas depois a bateria foi a
1: a
0: paixão.
1: bateria tomou conta.
0: Estudou com o nosso
1: Impressionante.
0: querido mestre Márcio Baia.
1: Pois é, exatamente,
0: Márcio Baia,
1: professor.
0: que é ouvinte do programa. Outro dia encontrei com ele no estúdio lá do nosso querido Pedro Milman, ali na Glória,
1: Sim, claro.
0: grande pianista.

0: isso também. E ele estava lá esperando para fazer uma gravação. Cid, olha, quero dizer para você que eu escuto o programa sempre, só não falo nada porque eu estou sempre dirigindo.
1: Ô, Márcio, então, um beijo, Márcio.
0: Um grande abraço.
1: Você que está ouvindo, um beijão, querido.
0: É isso. Cássius, aquilo que você já ouviu, que a gente também deveria ouvir.
1: Olha, eu quando eu era mais novo, eu tinha uns 18 anos de idade, mais ou menos 17, 18 anos de idade, que era a idade que eu estava começando a ouvir a música instrumental, o jazz, e um amigo me deu um disco do Jacques Dejonette. Esse disco mudou a minha vida, assim. A forma dele tocar, a forma dele pensar. E depois fui acompanhando ele tocando em todos os outros trabalhos. Eu acho maravilhoso, assim, a ideia, a forma de como ele pensa tocando. Ele é um grande pianista, era um grande pianista também, né? Tocava piano também, né? Maravilhoso. Tem um disco dele tocando bateria e piano, e o Pet também, de convidado. Agora eu tenho ouvido também os caras mais novos, né? Eu tenho adorado, por exemplo, o disco do Bebê Kramer. O disco do Bebê Kramer é lindo.
0: Grande fera, grande acordeonista.
1: E a gente toca junto, né? A gente toca sempre junto, então eu tenho ouvido muito isso. Gabriel Grossi, por exemplo,
0: sim,
1: também.
0: Sim, Gabriel é feríssimo.
1: E eu acho esses caras da nova geração fantásticos, assim. Também verdade. Beberam muito na fonte, né?
0: E são, respeitam a raiz da nossa música,
1: exatamente,
0: né?
1: Exatamente.
0: Bebê, Gabriel, que você acabou de citar aí.
1: Uhum.
0: Maravilha, ótimas indicações.
1: Uhum.
0: Obrigado, Cássio.
1: Nada, querido.
0: Bem-vindo.
1: Obrigado a você.
0: Seja a primeira de muitas. Eu.
1: Muito obrigado.
0: Alexandre, vamos para mais um tema agora? E agora um tema de sua autoria, adorei o título, viu? Recife Havana. Por que o título?
2: É exatamente isso, porque é um baião que vira uma salsa, volta para baião, volta para salsa. Então, são dois lugares que eu visitei.
0: Sim, sim.
2: E que eu adoro. Quer dizer, Havana fui uma vez só, infelizmente, mas Recife eu adoro também, e aí quando eu vi que estava pintando desse jeito, aí me parecia essa ponte.
0: E a música cubana é riquíssima.
2: É, exatamente,
0: lá,
2: exatamente. Então, foi por aí.
0: Tá aí, Recife Havana, de Alexandre Caldi. Você está na Rádio MEC e este é o Jazz Livre.

0: Maravilha, Recife Havana, de Alexandre Caldi, com Alexandre Caldi, Itamar Assieri, Zé Luiz Maia e Cássio Stepperson. Jazz Livre está chegando ao fim, a gente tem a limitação do horário, né? Mas, Alexandre, eu queria fazer aquela pergunta para você. Já aconteceu de eu perguntar para todo mundo e na hora de perguntar para o líder do grupo eu não
1: Esqueceu.
0: esqueço. É. Então agora eu estou atento a isso. Então, queria que você falasse para o nosso ouvinte aquilo que você já ouviu e que a gente também deveria ouvir.
1: Então, eu vou fazer vou cometer um nepotismo aqui. Nesse exato momento, o meu irmão está lançando um disco,
0: Marcelo Caldi.
1: Marcelinho, com o Silvério Pontes, lá
0: Oh, meu Deus, o
1: no
0: Silvério é
1: Teatro Rival.
0: maravilhoso.
1: Eles acabaram de lançar um disco chamado Inventos, que é um disco lindo. Tem um monte de participações, eu gravei também, tem um monte de gente. E, então, é um disco muito bonito. Eu vou indicar esse disco hoje.
0: Silvério Pontes e
1: E
0: Marcelo
1: Marcelo
0: Caldi.
1: Caldi, né?
0: Maravilha, ótima indicação. São dois grandes músicos, sem dúvida nenhuma. E para quem quiser acompanhar o trabalho desses músicos maravilhosos, todos eles estão nas redes sociais: Zé Luiz Maia, Alexandre Caldi, Itamar Assieri, Cássio Tepperson. Portanto, você pode seguir essa turma toda nas redes sociais, canais no YouTube. Não deixe de seguir, não, né, Alexandre?
1: Isso, posso fazer uma rápida divulgação?
0: Claro.
1: Contato para shows, caricepessoa@gmail.com. Falei certo? Acho que eu falei. caricepessoaproducoins,
0: Sim.
1: caricepessoaproducoins, né? Se a cedilha não entra, @gmail.com.
0: Maravilha. Clarice Pessoa junto, tudo junto?
1: Isso.
0: Maravilha. É isso. Alexandre, nós estamos chegando ao final. Infelizmente, a gente tem um relógio, não é, que a gente não pode fugir. Nós temos aí o tema que você vai escolher para finalizar, mas eu quero já, antes de encerrar o programa, e vocês vão encerrar com esse tema maravilhoso que você vai escolher, agradecer muito sua presença aqui, trazendo esse quarteto maravilhoso, viu?
1: Eu que agradeço, e como Itamar muito bem falou, isso aqui a gente tem que preservar e dar muito valor, né? Uma rádio pública.

0: uma estrutura dessa e como passando ainda em vídeo, né, os seus programas, a gente tem que valorizar muito.
1: Obrigado, Alexandre.
0: Eu que agradeço.
1: Itamar Assieri, maestro Itamar Assieri, obrigado pela presença aqui mais uma vez, viu? Uma honra recebê-lo. Zé Luiz Maia, essa linhagem de contrabaixistas maravilhosos que Zé Luiz muito bem defende aqui hoje. E Cássius Tepperson, Cássius, muito obrigado pela presença aqui também, viu? Nós vamos, portanto, encerrar. Qual vai ser o tema, Alexandre?
0: Caminho do Mar, Caminhos do Mar, perdão, que é a música do Dorival Caymmi, Danilo Caymmi e Dudu Falcão.
1: Maravilha. Olha, nós estamos encerrando essa noite de música instrumental brasileira com Alexandre Caldi, quarteto, na flauta e saxofones, ao piano Itamar Assieri, contrabaixo Zé Luiz Maia, bateria Cássius Tepperson, que hoje nos trouxeram a requintada Mestiçaria, né, que é o título de um álbum do Alexandre, do Sopro Brasileiro. Agradeço muito a sua companhia, você que nos acompanha até este momento. E bom lembrar também a sua participação, que é sempre bem-vinda, pelo nosso WhatsApp, DDD 21 99710-0537. Convido você também a seguir o nosso perfil nas redes sociais, arroba Rádio MEC. Deixa eu ver se dá tempo de eu mandar alguns abraços finais aqui para o Ronaldo Morro da Conceição, Ana Maria Novelo, Rodrigo, Cláudio Holanda, Cauã Lucas, Valéria Caldi, a Arruda de Contagem, Minas Gerais, e também para o Vinícius Afonso e o filho Luca, que nos ouvem do Meia. É isso, espero que você tenha gostado, esteja gostando do programa de hoje. E a gente se encontra certamente no próximo Jazz Livre. Tchau e fique com o Alexandre Caldi Quarteto.

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5: O diretor Brian De Palma, criador de clássicos como Carrie, a Estranha e Scarface, vai contar com pelo menos dois brasileiros na equipe de seu próximo filme, Doce Vingança. O diretor de fotografia, Pedro Sotero, que trabalhou em Bacurau e Aquários, e a figurinista Cláudia Kopke, de Ainda Estou Aqui e Tropa de Elite. O filme Doce Vingança é um projeto antigo do diretor. Chegou a ser anunciado em 2018 com Wagner Moura no papel principal, mas nenhum nome do elenco foi confirmado até agora.
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1: Baquenas Brasileiras, número 4, Prelúdio, de Vila Lobos, com Gilson Peranzetta.

0: Rapsódia Trespontana, música e interpretação de Wagner Tiso. Antes, Baquianas Brasileiras, número 4, prelúdio, de Villa-Lobos, com Gilson Peranzetta.
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0: Primeira Dama, música e interpretação de Leandro Braga.

0: Dança das Cabeças, de Egberto Gismonti com Délia Fischer. Antes, Primeira Dama, música e interpretação de Leandro Braga.
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0: Choro Negro, de Paulinho da Viola e Fernando Costa, com Mário Seve.

0: Choro do Visconde, música e interpretação de Márvio Ciribelli. Antes, Choro Negro, de Paulinho da Viola e Fernando Costa, com Mário Seve.
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0: Cortejo, de Gabriel Nóbrega, com Cilibrina.

0: Alado Nato, música e interpretação de Raul de Souza. Antes, Cortejo, de Gabriel Nóbrega com Cilibrina.
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0: Que nem Giló, de Luiz Gonzaga e Humberto Teixeira com Heraldo do Monte. Antes, Good Hope, de Lupa Santiago, com Pedro de Alcântara e Lupa Santiago.
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0: Cais, de Milton Nascimento e Ronaldo Bastos, com Duo Fel, Carlos

0: Strangers in the Night, de Charles Singleton, Kempfert e Ed Snyder, com a Orquestra Tabajara. Antes, Cais, de Milton Nascimento e Ronaldo Bastos, com Du Fel, Carlos Malta e Robertinho Silva.
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4: Olá, eu sou Luciano Correia e você está no Harmonia, uma versão para a MEC FM do programa de música de concerto da Rede Minas em Belo Horizonte. 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Não saia daí, o Harmonia já começou.

A Orquestra Pianíssimo é mais uma orquestra mineira que vem se destacando. Hoje, trazemos obras reconhecidas. Para começar, vamos com Gluck, Dança dos Espíritos Abençoados, de Orfeu e Eurídice. A regência é do maestro César Timóteo.

Você acabou de ouvir Gluck, Dança dos Espíritos Abençoados, de Orfeu e Eurídice, com a Orquestra Pianíssimo, sob a regência do maestro César Timóteo, que segue agora com mais uma obra reconhecida, dessa vez, a Pequena Serenata Noturna, de Mozart.

sob a regência do maestro César Timóteo. Para encerrar o programa de hoje, temos Johann Sebastian Bach com a segunda suíte orquestral,

0: Você acabou de ouvir a execução da Orquestra Pianíssimo da Segunda Suíte Orquestral de Johann Sebastian Bach, sob a regência do maestro César Timóteo. O programa de hoje fica por aqui. Espero que você tenha uma semana abençoada com música de muita qualidade. Até o próximo programa.
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0: Hoje o Roda de Choro comemora os 30 anos de estrada do grupo Choronas, com os discos que marcaram a sua trajetória. Formada atualmente pelas instrumentistas Ana Cláudia César, Paola Pichersky, Cibele Palopoli e Miriam Capua, o Choronas dedica-se à valorização do primeiro gênero instrumental urbano do Brasil. Cavaquinista e fundadora do grupo, Ana Cláudia César conta como se aproximou do choro.
1: Uma história bem bacana, porque eu morava em Pinheiros, né, em São Paulo. Existia o Clube do Choro, que era um bar. E eu era menina e passava por esse bar, essa rua, que era muito famosa. Era tão famoso esse bar que uma vez por mês fechava-se a rua para fazer um evento de choro, que era o evento do Clube do Choro. E eu frequentava. E aí eu já tocava violão, comecei a me interessar por cavaquinho. E sou autodidata no cavaquinho. Eu via muitos grupos nesse bar e não tinha mulher tocando. E eu, com a minha ingenuidade de menina, pensava assim, mas por quê? Só homem toca uma música tão bacana. Não, eu quero tocar essa música. E comecei a me interessar pelo instrumento e pelo gênero. E foi assim que tudo começou.
0: Paola Pichersky, violonista de 7 cordas, conta como o choro e as choronas entraram em sua vida.
2: Então, o choro, quando eu estava estudando música, eu ganhei de uma professora, da Marisa Ramírez, um álbum de partituras para violão solo de um compositor que chamava Armando Neves. E eu ouvia, assim, pedindo para as pessoas tocarem, porque eu não conseguia tocar ainda, né? Eu não estava num nível de instrumento que eu conseguisse tocar. E aí, coincidentemente, esse compositor depois virou objeto da minha pesquisa de mestrado, né? Então esse foi o primeiro contato, e depois eu ouvia, né? Claro, dentro do repertório, ouvia Pixinguinha, adorava ouvir, gostava muito de Jacó do Bandolim. E depois, definitivamente, entrou quando eu conheci a Ana Cláudia num curso de pós-graduação. Eu tinha um duo de flauta e violão com a Gabi Machado, que era flautista da primeira formação. E aí, quando a gente encontrou a Ana, ela veio com esse convite de fazer um grupo de mulheres. Ela já tinha a ideia do nome, enfim. Aí entrou definitivamente, não saiu nunca mais, né?
0: Vamos começar o programa ouvindo Receita de Samba, de Jacó do Bandolim, faixa do primeiro disco do grupo, gravado no ano 2000. Interpretada por Ana Cláudia César no cavaquinho, Paola Pichersky no violão de 7 cordas, Gabriela Machado na flauta transversal e Roseli Câmara na percussão.

0: Acabamos de ouvir Delicado, de Valdir Azevedo, e Segura Ele, de Pixinguinha e Benedito Lacerda, com Ana Cláudia César ao cavaquinho, Paola Pichersky no violão de sete cordas, Gabriela Machado na flauta transversal e Roseli Câmara na percussão. E antes ouvimos Receita de Samba, de Jacó do Bandolim, todas gravadas no disco Atraente, primeiro álbum do grupo Choronas. A percussionista Miriam Capua conta como Choronas cruzou a sua carreira musical.
1: Ele entrou através de uma amizade com a cavaquinista Ana Cláudia César. Eu sempre fui do samba, né? Eu gostava muito de samba, toquei em escolas de samba. A percussionista anterior, que foi minha aluna, ela teve que fazer outras coisas, me indicou. Então, a Ana Cláudia já era uma amiga minha, né? Então, foi muito gostoso o nosso início aí. Ela me convidou e eu entrei.
0: Cibele Palopoli, flautista na atual formação dos Choronas, fala sobre seus primeiros contatos com o choro e com o grupo.
2: A Choronas tem uma história legal, porque, enfim, eu sou a integrante mais recente da formação atual do grupo. As Choronas já estão comemorando 30 anos de existência e eu tenho 36 anos. Então eu lembro quando eu era estudante, elas já estavam viajando, gravando discos. E quando eu tinha mais ou menos, acho que uns 13, 14 anos, eu morava em Peruíbe e elas fizeram um show em Santos, que é mais ou menos próximo, né? Enfim, umas 2 horinhas de estrada. E naquela ocasião, minha mãe levou eu e minha irmã para ir assisti-las na choperia do Sesc Santos. Foi um evento que foi comentado pelo Clube do Choro de Santos. E aí eu lembro de ter assistido, foi muito marcante aquele show. Comprei 2 discos, elas deram autógrafos. E mais de 10 anos depois que eu entrei no grupo, né? Então foi bem significativo aquele show para mim. E toda a trajetória do grupo, né? 4 mulheres. Hoje em dia tem mais grupos, mas naquela época era muito difícil ver um grupo só integrado por mulheres. E mulheres tocando instrumentos como violão, percussão. Porque geralmente flauta, piano, esses instrumentos a gente até encontra mais mulheres, né? E então acho que foi bem bacana esse encontro com o grupo lá atrás. E décadas depois eu me juntar a elas.
0: Continuando Roda de Choro, vamos ouvir o Boêmio, composição de Anacleto de Medeiros, gravada em 2008 no disco O Brasil Toca Choro, interpretada pelo grupo Choronas.

0: Acabamos de ouvir Aeroporto do Galeão, de Altamiro Carrilho. E Edgar foi à Feira, de Luiz Pardal, com Ana Cláudia César no cavaquinho, Paola Pichersky no violão de sete cordas, Roseli Câmara na percussão e Gabriela Machado na flauta. E antes ouvimos o Boêmio, composição de Anacleto de Medeiros, todas gravadas no disco O Brasil Toca Choro, do grupo Choronas. Ana Cláudia e Paola contam como criaram Choronas, 30 anos atrás.
1: Então, aí eu tinha a ideia na cabeça, vou montar um grupo de choro, vou tocar cavaquinho e vai chamar Choronas, porque o homem que toca choro chama Chorão. A mulher que toca choro chama Chorona. E aí eu tava fazendo um curso de especialização em educação musical. E tinha muitas mulheres nesse curso. E eu comecei a perguntar uma a uma. Você toca qual instrumento? Você quer tocar choro? Aí todo mundo falava, choro? Não, não sei tocar. Até que eu achei duas meninas que tocavam música erudita, que era a Paola, tocava violão, seis cordas, e a Gabriela, que tocava flauta. E elas tocavam junto num duo que tocava música erudita. Eu cheguei pra elas e falei assim, olha, eu tenho uma ideia de montar um grupo de choro. Chorona, já falei pra elas direto. E vocês não querem experimentar?

0: Tá, e eu lembro a Paola perguntando assim, é tranquilo, é fácil? Eu falei, super tranquilo. E ela acreditou. Foi desse jeito.
1: Então, exatamente há 30 anos atrás, foi quando eu conheci a Ana nesse curso. Foi super bacana, porque ela já vinha com essa ideia do, eu quero montar um grupo de mulheres, já tem um nome, vai chamar Choronas. E eu vinha da música erudita, a Gabi também, a gente falou, vamos ver, e era final de semestre. Aí a Ana entregou umas partes pra gente, né, e a gente estudou, e quando a gente voltou para dar seguimento, né, no curso da pós, a gente começou a ensaiar. E foi super interessante, uma história muito bacana, porque a Ana dava um curso no Sesc Pompeia e ela falou assim pra gente, vamos divulgar meu curso lá no Sesc? E a gente tinha 6 músicas que a gente sabia tocar de choro, né? E a gente ficou num recuo que tem lá no Sesc Pompeia, aqui em São Paulo, e tocava 6 músicas, dava mais ou menos uma meia hora, enchia de gente assistindo, tadana, e a gente parava de tocar, o público circulava. Aí daqui a 20 minutos a gente tocava de novo as mesmas músicas. E a gente ficou uma tarde inteira assim. E nisso veio uma senhora falando assim, eu sou em Botucatu, tem o tênis clube de Botucatu, vai inaugurar daqui a um mês, vocês têm agenda? E a gente falou, claro que a gente tem agenda, estamos disponível. E nesse um mês, então, a gente arrumou uma percussionista, levantou o repertório, e aí foi o ponto de partida do grupo mesmo. Choronas. Muito legal, né?
2: Continuando Roda de Choro, vamos ouvir Tico Tico no Fubá, de Zequinha de Abreu, interpretada pelo grupo Choronas.

0: Acabamos de ouvir Choro de Domingo, composição de Maicira Trevisan, e Samba do Arnesto, de Adoniran Barbosa e Alocim, com Maicira Trevisan nas flautas, Miriam Capua na percussão, Paola Pichersky no violão de sete cordas e Ana Cláudia César no cavaquinho. E antes ouvimos Tico Tico no Fubá, de Zequinha de Abreu, todas registradas no disco Choronas em Sampa, gravado em 2018. Cibele e Paola falam sobre a alegria de trabalhar com mulheres.
1: Eu acho que a mulher, ela tem uma visão mais amorosa, talvez, mais delicada. Uma visão um pouco diferente, né, do que trabalhar com homens. Já toquei muitos grupos só integrado por homens, eu sendo a única mulher, grupos mistos, enfim. Eu percebo que nas Choronas tem um nível de preocupação, de detalhamento maior. Não digo somente na parte musical, mas também toda a parte da produção, a preocupação com figurino, a preocupação com estética, né, postura no palco, os bastidores também, né, o camarim, toda a nossa produção que é feita por mulheres. É uma alegria muito grande participar desse time.
2: E nesse caso, agora, nesse período que a gente está agora, a gente tem uma equipe que é composta em sua maioria por mulheres. Porque a nossa equipe não é só o quarteto, né? Para isso acontecer tem um monte de coisa. Então, a nossa produtora executiva, Clarissa Pado, é uma mulher. A nossa produtora local, quando a gente viaja para alguns lugares, a pessoa que vai com a gente, a Lu Abram, também é uma mulher. A fotógrafa que acompanha a gente, a Sâmia, também é uma mulher. A arranjadora desse CD também é uma mulher. Então, é uma força feminina que é muito tranquilizadora, acolhedora. Você está num espaço seguro. Faz muita diferença.
0: Miriam fala sobre as mulheres na percussão.
3: Eu tive uma larga experiência em escola de samba e na percussão, antigamente, hoje não. Hoje até as mulheres estão em destaque na percussão. Acho muito interessante isso. Antigamente era mais uma coisa masculina e nem por isso, né, eu estou muito bem recebida e eu percebo que é diferente, é uma tratativa diferente, é uma coisa assim mágica, então por isso eu curto muito hoje em dia essa questão da percussão feminina.
0: Continuando Roda de Choro, vamos ouvir Ingênuo, de Pixinguinha e Benedito Lacerda, com as Choronas.

acabamos de ouvir Choronas, composição de Alê Ferreira. E Sarau para Radamés de Paulinho da Viola, com Gabriela Machado na flauta, Roseli Câmara na percussão, Paola Pichersky no violão de sete cordas e Ana Cláudia César no cavaquinho. E antes ouvimos Ingênuo, composição de Pixinguinha e Benedito Lacerda, todas gravadas em 2003 no disco Choronas com Vida. A violonista de sete cordas Paola Pichersky fala sobre a identidade da Chorona.

0: humanas.
1: Uma das coisas que eu gosto muito da identidade das Choronas e que está presente em todos os álbuns é a vontade que a gente teve no início e que a gente tem até hoje, que é de juntar da onde a gente veio e para onde a gente vai, que é a tradição, o que as pessoas já fizeram antes de nós, e a gente apontar para frente o que a gente está fazendo que possa inspirar outras pessoas. Em todos os CDs tem composições de autores pilares, Pixinguinha. O primeiro CD chama Atraente, que foi em homenagem a Chiquinha Gonzaga. Homenagem a uma mulher, a primeira chorona da história da música brasileira, né? E juntamente, por exemplo, com Hermeto Pascoal, no primeiro disco. O Chico Buarque. Em todos os discos tem isso.
0: Vamos terminar o primeiro Roda de Choro, que celebra os 30 anos de carreira do Grupo Choronas, ouvindo Gaúcho, Corta Jaca, de Chiquinha Gonzaga.

0: Encerramos o primeiro Roda de Choro em homenagem ao Grupo Choronas, ouvindo Gaúcho, Corta Jaca, de Chiquinha Gonzaga, interpretado por Ana Cláudia César no cavaquinho, Paola Pichersky no violão de sete cordas, Gabriela Machado na flauta transversal e Roseli Câmara na percussão. No próximo programa, vamos conhecer o álbum Alma Feminina, lançado em 2026, para celebrar os 30 anos de estrada das Choronas. O Roda de Choro é uma realização da Rádio MEC, com produção e roteiro de Samanta Ribeiro, operação de áudio de Lucas Alexandre, sonoplastia de Silas Mendes e coordenação de produção de Adriana Ribeiro. Este programa contou com pesquisa realizada na discoteca das rádios MEC Nacional e no site da Casa do Choro. Eu sou Raquel Ricardo e espero você no próximo Roda de Choro.
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0: Perguntas da Alice, de Marcos Ariel, com Marcos Ariel e Tigres da Lapa.
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1: Olá, é sempre um prazer estar por aqui trazendo a música instrumental produzida de norte a sul do país. Esse é o programa Circular Brasil. Nossa viagem de hoje passa pelo Distrito Federal, Rio de Janeiro e Pernambuco. A gente começa com o som de um duo de violões lá de Brasília, composto pelo Jaime Ernest Dias e Matheus Caetano. Vamos ouvir faixas do disco Corda Solta. Logo depois, subimos no mapa e vamos à capital de Pernambuco, Recife, apreciar algumas faixas de um disco do grupo Sagrama, que leva o nome de Chão Batido, Palco e Picadeiro. E para terminar, vamos ao Rio de Janeiro, com um trio que tem grandes influências da Argentina, o Libertango. Conheceremos melhor o trabalho do grupo através de um disco chamado Tangos Hermanos. Seja muito bem-vindo, seja muito bem-vinda. O Circular Brasil está começando. Dois violonistas de Brasília se uniram para fazer um delicado trabalho em duo, o Jaime Ernest Dias e o Matheus Caetano. Eles gravaram um belo disco chamado Corda Solta. Apesar das músicas serem um pouco mais longas do que o normal, nós vamos conseguir ouvir três temas desse álbum aqui no programa Circular Brasil de hoje. O disco traz temas de mestres como Marco Pereira e Paulo Belinati, músicas de autoria dos dois violonistas e também temas da suíte Retratos, do grande Radamés Gnattali. E vamos abrindo o programa com duas faixas desse disco. A gente ouve agora Jongo, música de autoria do Paulo Belinati, e logo depois Pixinguinha, que é o nome do primeiro movimento da suíte Retratos, do Radamés Gnattali.

Este é o programa Circular Brasil de música instrumental. Estamos na primeira atração da nossa viagem de hoje. E estamos em Brasília, no Distrito Federal, apreciando o trabalho de violão em duo, resultado da união dos violonistas Jaime Ernest Dias e Matheus Caetano. São faixas do disco Corda Solta. Essa que tocou agora se chama Pixinguinha, que é o primeiro movimento da suíte Retratos, do Radamés Inátali. Antes dela, ouvimos um tema de um outro violonista, o Paulo Bellinati, músico de São Paulo, chamada Jongo. Seguimos agora para mais um tema desse mesmo disco. Vem aí uma faixa de autoria de um dos integrantes do duo, o Matheus Caetano. O nome da música é Vale da Lua.

Essa foi Vale da Lua, música do Matheus Caetano. Você está acompanhando o programa Circular Brasil de Música Instrumental. E acabamos de passar pela primeira atração do nosso programa de hoje. São faixas

O Grupo Sagrama é muito interessante. Eles já estiveram aqui no nosso programa através de outros trabalhos. O álbum que vamos ouvir hoje é inédito aqui no Circular Brasil. Os integrantes do Grupo Sagrama são mestres em música, professores de departamentos de música e conservatórios, e uniram sua expertise no estudo da música universal com a paixão pela música produzida em sua região de origem. O resultado é um belo trabalho de pesquisa e resgate, com sonoridades que vão fundo na alma do Nordeste do Brasil. Hoje ouviremos músicas dessa trupe, tiradas de um disco que leva o nome de Chão Batido, Palco e Picadeiro. Daqui a pouco eu falo dos integrantes do grupo, porque é um bocado de gente. Vamos começar a ouvir o som desse pessoal agora. São dois temas que vêm aí. Mundo do Lua, que é uma seleção de temas do Luiz Gonzaga e Humberto Teixeira. E logo em seguida, a gente vai para Vaquejada, música de autoria do Marcelo Melo, Toninho Alves e Luciano Pimentel.

Esse é o som do grupo Sagrama, de Recife, Pernambuco. Eles são a nossa segunda atração do programa Circular Brasil de Música Instrumental de hoje. Estamos ouvindo faixas do disco Chão Batido, Palco e Picadeiro. Essa que acabou de tocar leva o nome de Vaquejada e é de autoria do Marcelo Melo, Toninho Alves e Luciano Pimentel. Antes dela, ouvimos Mundo do Lua, uma seleção de temas do Luiz Gonzaga e Humberto Teixeira. Os integrantes do Sagrama, que participaram da gravação deste álbum, foram o Sérgio Campelo e a Frederica Bourgeois, nas flautas, Crisóstomo Santos no clarinete, Cláudio Moura, viola nordestina, Fábio Delicato no violão, João Pimenta, contrabaixo, e Antônio Barreto, Tarcísio Rezende e Hugo Medeiros nas percussões. O disco ainda contou com a participação dos músicos Wagner Tiso e Yamandu Costa. Vamos ouvir mais duas faixas desse mesmo disco agora. Roda Povo, música do Alceu Valença, e depois Porto da Saudade, de autoria do flautista e integrante do grupo, Sérgio Campelo.

Esta foi a segunda atração do programa Circular Brasil de hoje. Estamos em Recife, estado de Pernambuco, Nordeste brasileiro, conhecendo um pouco melhor a música do grupo Sagrama. São mestres em música, professores universitários e de conservatórios importantes daquele estado e amantes da música de raiz de sua região de origem. Acabamos de ouvir Porto da Saudade, de autoria do flautista e integrante do grupo Sérgio Campelo. Inclusive, o Sérgio é um dos fundadores e líderes do Sagrama. E antes desse tema, a gente ouviu Roda Povo, música do Alceu Valença. E agora vamos para a nossa terceira e última atração do programa de hoje. E para isso, vamos ao Rio de Janeiro ouvir o som do Libertango. Libertango é um trio familiar, liderado pela pianista Estela Caldi, que conta também com seus filhos Alexandre Caldi no saxofone e flauta e o Marcelo Caldi no acordeon. A matriarca conduziu musicalmente os filhos, que se tornaram excelentes instrumentistas. Estela Caldi é nascida na Argentina, na província de Santa Fé. Logo mocinha, ela se mudou para Buenos Aires e com 27 anos veio para o Rio de Janeiro. Aqui se casou e teve 4 filhos e reside na cidade até os dias de hoje. Estela e seus filhos Alexandre e Marcelo formam o trio Libertango e hoje vamos ouvir faixas de um disco deles chamado Tangos Hermanos. Apesar do nome, existe uma mistura de compositores brasileiros no repertório do disco também, inclusive com várias faixas que são releituras de temas do carioca Ernesto Nazaré. Vamos ouvir 4 temas desse álbum aqui no programa Circular Brasil de hoje. E a gente começa com 2 deles agora. 9 de julho, tema de autoria do Ernesto Nazaré, e logo depois vem uma faixa que é o nome do trio, Libertango, música do Astor Piazzolla.

Esse é o som do trio Libertango, composto pela Stella Caldi no piano e seus filhos Alexandre Caldi no sax e flauta e o Marcelo Caldi no acordeon. Você está acompanhando o programa Circular Brasil de música instrumental e eles são a nossa última atração do programa de hoje. Estamos ouvindo faixas de um disco desse trio que leva o nome de Tangos Hermanos. E para terminar o programa de hoje, vamos conferir mais dois temas deste mesmo álbum. Vem aí Encantada, música do Ernesto Nazaré, e para terminar, Léo, do Marcelo Caldi e Francisco Pellegrini.

0: Essa música que a gente acabou de ouvir se chama Léo e é de autoria do Marcelo Caldi e Francisco Pellegrini. Antes dela, ouvimos Encantada, música do Ernesto Nazaré. Esse é o som do grupo Libertango, composto pela Stella Caldi no piano, Alexandre Caldi no saxofone e flauta e Marcelo Caldi no acordeon. Hoje nós ouvimos faixas de um disco do trio chamado Tangos Hermanos. Com trabalhos técnicos do Rafael Napoleão, vamos terminando nossa viagem de hoje no programa Circular Brasil de Música Instrumental. Toda semana estamos por aqui, trazendo a música feita nas diversas partes desse país gigante. Muito obrigado pela sua companhia e muito obrigado pela audiência, que vem crescendo mês após mês. E é um orgulho aqui para a gente também saber que esse programa está sendo veiculado em um número cada vez maior de capitais do nosso Brasil. Não se esqueça que você pode ouvir esse programa também pela internet. Basta ir no endereço radios.ebc.com.br, vou repetir, radios.ebc.com.br, e quando estiver lá dentro, é só procurar pelo nosso programa, o Circular Brasil. Lá você pode até mesmo ouvir todas as edições que já foram pro ar até hoje. Já são mais de 110 programas, o que acaba se tornando um grande panorama da música instrumental de ontem e de hoje, produzida em todo o território nacional. Um grande abraço para você e a gente se encontra semana que vem.
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1: Duas horas. 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
2: Sinfonia número 48 em Dó Maior, Maria Tereza, de Joseph Haydn. Academia St. Martin de Fields, Regente Neville Mariner.

0: Sinfonia número 48 em Dó Maior, Maria Tereza, de Joseph Haydn. Academia São Martin de Fields, Regente Neville Mariner.
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0: Sonata para violino número 24 em Dó Maior, K376, de Mozart. Isabel Faust, violino. Alexander Melnikov, piano.

0: Sonata para violino número 24 em dó maior, K376, de Mozart. Isabel Faust, violino, Alexander Melnikov, piano.
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0: Andante, tema e variações em Fá maior para quarteto de sopros, de Gioachino Rossini. Fagote, Luca Reverberi. Clarineta, Giovanni Pettiari.

0: Andante, tema e variações em Fá maior para quarteto de sopros, de Gioachino Rossini. Fagote, Luca Reverberi. Clarineta, Giovanni Pittiati. Flauta, Massimo Mercelli. Trompa, Stefano Pinatelli.
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0: Orfeu no Inferno, balé da opereta de Jacques Offenbach. Orquestra Filarmonia, regente Antônio de Almeida.

0: Orfeu no Inferno, Balé da Opereta de Jacques Offenbach, Orquestra Filarmonia, Regente Antônio de Almeida.
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0: Concerto para piano e orquestra número 2, em Sol Menor, Opus 22, de Camille Saint-Saëns. Piano, Pascal Roger. Orquestra Filarmônica Real, Regente Charles Dutoit.

0: Concerto para piano e orquestra número 2 em sol menor, opus 22, de Camille Saint-Saëns. Piano Pascal Roger. Orquestra Filarmônica Real, regente Charles Dutoit.
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0: Quarteto de cordas número 1 em sol maior, opus 58, de Mario Castelnuovo Tedesco. Quarteto Adorno.

0: Quarteto de Cordas, número 1, em Sol Maior, opus 58, de Mario Castelnuovo Tedesco. Quarteto Adorno.
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5: Quatro horas e dois minutos.
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6: Muito boa tarde a todos, sou o Tony Villani e esse é o Sala de Concerto, começando agora pela Rádio MEC. E hoje recebemos a Camerata Música Viva, trazendo a seguinte formação: Cláudio Vettori ao piano, Harold Emmett no oboé, Heber Leite Miguel, clarineta, Mara Lúcia Ribeiro, violão, Péricles Monteiro e Vânia Santa Rosa, percussão, e como convidadas a atriz e narradora Phyllis Huber e a mezzo-soprano Fabiana Ozawa. Sejam todos muito bem-vindos e, mais uma vez, obrigado aí por aceitar o nosso convite e participar do Sala de Concerto na Rádio MEC. Cláudio Vettori, pianista premiado e professor emérito do Conservatório Brasileiro de Música, e também acompanha inúmeros cantores em recitais pelo Brasil. O oboísta e compositor Harold Emmett participou das principais orquestras do Rio de Janeiro e atuou como solista em conjuntos de câmara e também em gravações de música popular brasileira. O clarinetista Heber Leite Miguel é licenciado pelo Conservatório Brasileiro de Música, integra a Banda Sinfônica da Guarda Municipal da cidade do Rio de Janeiro e participa de diversos recitais, tanto em trabalhos populares como eruditos. Mara Lúcia Ribeiro é bacharel em violão pela Universidade Federal do Rio de Janeiro, licenciada em música pela Universidade Cândido Mendes, se especializou na Espanha em violão flamenco e atuou em companhias de flamenco. Há 40 anos, é professora de violão da Escola de Música Vila Lobos. Péricles Monteiro, Pepe Monteiro, é multi-instrumentista e produtor cultural. Ele integrou inúmeros grupos musicais do Brasil e também do exterior, com destaque para sua atuação no Núcleo de Cultura Popular Céu da Terra, do qual é um dos fundadores. Vânia Santa Rosa é professora, instrumentista e integrante de projetos de arte, educação e grupos como o Núcleo de Cultura Popular Céu da Terra. Fabiana Miyuki Ozawa, mezzo-soprano, estuda no Conservatório Brasileiro de Música e tem se apresentado em festivais como o Rio Winds e também em recitais do projeto Música no Museu e em espaços culturais. Phyllis Huber é poeta, atriz e jornalista. E eles trazem para o Sala de Concerto de hoje um repertório com obras de Harold Emmett, Oswaldo Lacerda, Heitor Villa-Lobos e Noel Rosa, entre tantos outros. Mas antes de conversarmos com os nossos convidados sobre seus trabalhos e o repertório de hoje, nós vamos ouvir a primeira obra desse recital. Nós vamos abrir o programa com 4 exercícios curtos de Tai Chi, Ar, Terra, Água e Fogo, de Harold Emmert, com Harold Emmert, oboé, e Eberleite Miguel, na clarineta. Quando quiserem, por favor.

Tivemos então quatro exercícios curtos de Tai Chi, Ar, Terra, Água e Fogo, de Harold Emmett, com Harold Emmett, oboé, e Herbert Leite Miguel, na clarineta. E a sua sala de concerto, hoje recebendo os músicos integrantes da

0: A Camerata Música Viva e seus convidados. E agora eu converso com o nosso convidado, Harold Emmert, compositor e oboísta. Harold, há muitos anos você compartilha o seu talento e repertório com os ouvintes aqui da Rádio MEC. E há alguns anos, Herbert, nós temos recebido, junto com você, outros tantos músicos com ricas trajetórias com quem você divide recitais e projetos, os integrantes da Camerata Música Viva. E é uma espécie de família, não é mesmo, Herbert? E por quais caminhos as trajetórias de vocês se encontraram?
1: Ah, sim. Em primeiro lugar, quero agradecer a vocês, Sala de Concerto, para o convite e para me apresentar esta temporada. A longa de 36 temporadas atuando dos orquestras brasileiras em turnês pelo mundo como solista, tive o prazer de tocar com vários talentos extraordinários aqui no Rio de Janeiro, vindo de mais diversos universos musicais, chorinho, música popular, ópera, experiências contemporâneas, jazz, música judaica, até no ballet de Deborah Coker. Também tive o privilégio de participar de inúmeros saraus da casa de Cláudio Vittori, em Teresópolis, que se tornou grande parceiro musical. Foi por meio dele que conheci clarinetista Heber Leite Miguel, enquanto buscava alguém para cantar minha ainda inacabada ópera sobre o assaltante de trem que viveu no Rio, Ronald Biggs. Conheci-o também por intermediário de Cláudio, sua aluna, mezzo-soprano Fabiana Ozawa. Toquei no meu Festival do Rio Winds como violinista Mário Lúcia. Mais uma coisa, durante o período que eu atuei no grupo Rancho Carnavalesco, Praça 11, liderado por Ricardo Spielmann, dedicado à música tradicional judaica, com influência do samba, conheci os percussionistas Pericles e Vanya. Em minha não tão segredo, segunda vocação, escrita, literatura e jornalismo, encontrei atriz e narrador Phyllis Huber. Então, a família.
0: Harold, o repertório que vocês nos apresentam hoje tem obras suas em estreia, composições de anônimos e obras de referências brasileiras como Heitor Villa-Lobos e Noel Rosa. Qual é o efeito, Harold, as escolhas para o repertório? As escolhas são suas, são sugestões dos outros integrantes? E de que forma, finalmente, vocês chegaram a esse repertório do recital de hoje?
1: Para este programa, escolhi peças de ontem e de hoje, alguma coisa pouco conhecidas, buscando diferentes maneiras de actualizar elas ou variar sua interpretação.
0: Obrigado, Harold. Nós vamos seguir agora ouvindo as interpretações dos integrantes da Camerata Música Viva. Teremos Greensleeves, obra de autor anônimo, com Harold Emmert, oboé, Heber Leite Miguel, na clarineta, Mara Lúcia Ribeiro, violão, Péricles Monteiro e Vânia Santa Rosa, percussão, e Phyllis Huber, na narração. Mas antes, Harold, eu gostaria de ler um pequeno texto a respeito dessa fantástica obra. Existe uma crença persistente de que essa peça que nós vamos ouvir a seguir, Greensleeves, ela foi composta pelo rei Henrique VIII para sua amante e então futura rainha consorte, Ana Bolena, que supostamente teria rejeitado as tentativas do rei de seduzi-la. Essa rejeição poderia ser referida à canção quando o escritor da obra diz assim, entre aspas, me expulsou de forma descortês. Mas, no entanto, a peça baseia-se num estilo de composição italiano que só chegou à Inglaterra após a morte do Henrique VIII, o que invalidaria essa possibilidade de ele ter sido compositor, tornando-se mais suscetível de ser de origem elizabetana. Isso dito, então, como curiosidade, vamos então a Greensleeves, numa interpretação do nosso convidado de hoje, a Camerata Música Viva.

0: Nós acabamos de ouvir com Harold Emmert, oboé, Heber Leite Miguel, na clarineta, Maria Lúcia Ribeiro, violão, Péricles Monteiro e Vânia Santa Rosa, na percussão, e Phyllis Huber, na narração, Greensleeves, obras de autor anônimo. Esse é o Sala de Concerto, hoje recebendo a Camerata Música Viva. Na sequência, teremos duas obras em interpretações solo. Melodia, de Oswaldo Lacerda, com o solo do clarinetista Heber Miguel Leite, e Valsa da Dor, de Heitor Villa-Lobos, com o pianista Cláudio Vettori. Heber, Oswaldo Lacerda é uma referência da música clássica do Brasil do século XX. E ele é compositor com muitas obras para o seu instrumento, o clarinete. Então, Heber, você poderia destacar alguma particularidade dessa obra que você vai apresentar para nós agora?
1: Oswaldo Lacerda é um músico espetacular. Especificamente sobre essa obra, ele fez uma melodia solo para o clarinete armado em si bemol. E a proposta é num formato, numa estrutura de ar, e a linha seria o primeiro momento da obra e o segundo momento com umas variações, né? Essa obra, ela é uma obra, não é de grande dificuldade, mas ela exige do instrumentista uma atenção, uma técnica, porque tem partes e regiões do instrumento que exigem uma maior habilidade, né? Então, é isso. A melodia muito interessante, muito fantástica.
0: Nós vamos ouvir, então, os dois solos em sequência. E assim também peço ao Cláudio Vettori que nos diga algumas palavras sobre A Valsa da Dor, de Heitor Villa-Lobos, que nós vamos ouvir a seguir.
2: A Valsa da Dor é uma peça absolutamente maravilhosa que revela o sentimento sofrido da pessoa humana, onde Villa-Lobos consegue congregar o sofrimento, a dor e a conformação, em que você sofre, mas depois há um consolo que apazigua. E é uma peça de uma beleza extraordinária, com influências dos autores modernos, como Debussy, Ravel, sendo absolutamente bem moderno e bem, digamos assim, bastante dissonante. E, ao mesmo tempo, lírico e puro. É um prazer tocar essa peça.
0: Vamos a ela, então. Teremos Melodia, de Oswaldo Lacerda, na interpretação do clarinetista Heber Leite Miguel, e Valsa da Dor, de Heitor Villa-Lobos, com Cláudio Vettori.

0: Nós acabamos de ouvir, então, com o pianista Cláudio Vettori, Valsa da Dor, de Heitor Villa-Lobos, e antes tivemos Melodia, de Oswaldo Lacerda, com o clarinetista Heber Miguel Leite. E essa é a sala de concerto, hoje recebendo a Camerata Música Viva. E a próxima obra é uma composição do flautista francês François de Vienne, em arranjo para oboé e clarineta, assinado por Harold Emmett. Originalmente, essa peça foi escrita para um dueto de flautas. Harold, o que foi necessário ajustar em sua versão para oboé e clarineta dessa peça do de Vienne?
1: Descobri esta obra de compositor que viveu entre 1759 e até 1803, porque ele era considerado Mozart francês. Descobri esta obra para oboe solo do livro de estudos do grande oboísta francês Pierre Pielot. E decidi fazer um arranjo, primeiro para dois oboes e depois para oboe e clarinete, acrescentando uma segunda voz com a intenção de manter o estilo do compositor. Gravei esta peça para oboe solo no YouTube, mas depois descobri que ele

0: foi registrada como o terceiro movimento de sonata para oboe em Dó Maior, opus 71, número 3, andante com variação, interpretado pelo oboísta de antiga Alemanha Oriental, Burkhard Glatzia, acompanhado por violoncello e cravo. Só posso esperar que, se estivesse vivo hoje, o compositor apreciasse minha versão.
1: Vamos a ela, então. De François de Vienne, teremos Andante com seis variações, em arranjo de Harold Emmert para oboé e clarineta, com Harold Emmert e Heber Leite Miguel. Vamos ouvir, então.

0: Com Harold Emmett, oboé, e Heber Leite Miguel, na clarineta, nós tivemos o Andante com 6 variações de François de Vienne. E a sua sala de concerto, hoje, recebendo a Camerata Música Viva. Na sequência, nós teremos mais uma obra autoral do nosso convidado, Harold Emmett, Cantata do Café, que é uma obra de 2025, que é uma obra sua recente. Harold, fala um pouco para nós sobre essa peça.
1: Visitei o Vale do Café e fui inspirado pelas fazendas e cafeicultura e o Festival de Cristina Braga, a harpista antigamente do Teatro Municipal. Bach escrevesse uma cantata de café, mas até hoje não descobri uma cantata de café brasileira. É muito estranho neste país tão famoso pelo café.
0: Então nós vamos ouvir agora Cantata do Café com a mezzo-soprano Fabiana Ozawa, o pianista Cláudio Vettori e Harold Emmett no oboé.

0: Acabamos de ouvir então, com a mezzo-soprano Fabiana Ozawa, o pianista Claudio Vettori e Harold Emmett no oboé, Cantata do Café, uma composição de Harold Emmett. Nós estamos chegando ao final do programa de hoje e gostaríamos de pedir aos nossos convidados que contem para os nossos ouvintes de que forma podem ter acesso aos seus trabalhos, formas de contato e projetos futuros.
1: Camarota Música Viva vai tocar 30 de maio, sábado, 16 horas, na Fundação Cultural Avatar, Niterói, e 20 de junho, sábado, 10 horas, no sítio Burley Marx. E gravei várias YouTubes em meu nome dessas obras que vocês vão ouvir desse concerto hoje. E Cláudio gravou várias obras e Heber também gravou. Cantata de Café também está no YouTube. No meu canal Harold Emmert e os outros canais de Heber e de Claudio Vittori e do mezzo-soprano Fabiana.
2: Eu tenho um contato que é Mara Lúcia Moreira no Instagram, o do Madri, que é o do meu com Adriana Balestê, que também está no Instagram. E o meu contato pessoal é maraluciaviolão@gmail.com.
3: Então, nós somos do Grupo Céu na Terra, Núcleo de Cultura Popular, e os nossos contatos são grupocéunaterra@gmail.com e no Instagram é @blococéunaterra ou @céunaterra_rj.
0: Em nome da EBC, Empresa Brasil de Comunicação, e todos aqueles que fazem acontecer o Sala de Concerto, queremos agradecer ao Cláudio Vettori, Mária Lúcia Ribeiro, Harold Emmert, Heber Leite Miguel, Péricles Monteiro, Vânia Santa Rosa, Fabiana Ozawa e Phyllis Huber por esse Sala de Concerto de hoje. Sou Tony Villani e esse programa teve produção de Adriana Ribeiro, assistência de Carlos Soca, trabalhos técnicos de Nielson Soares, coordenação Felipe Chagas e Rafael Napoleão, sonoplastia de Silas Mendes. Agradecemos aos nossos ouvintes que nos acompanham pelo rádio, pela internet e em demais plataformas. Continue conosco em nossa programação. Nós vamos encerrar o programa ouvindo de autor anônimo, Casinha Pequenina, na interpretação de Fabiana Ozawa, Harold Emmert e Heber Leite Miguel, e na sequência, As Pastorinhas de Noel Rosa e Braguinha, com Phyllis Huber, Harold Emmert, Herbert Leite Miguel, Mara Lúcia Ribeiro, Péricles Monteiro Neto e Vânia Santa Rosa.

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0: Hoje o Roda de Choro celebra a obra do maestro, compositor, arranjador e multiinstrumentista Radamés Inátali. Gaúcho radicado no Rio de Janeiro, Radamés foi batizado em homenagem a uma ópera de Giuseppe Verdi, assim como sua irmã Aida. Seu pai tocava piano, fagote e contrabaixo, e sua mãe era pianista e professora de música. O compositor, pesquisador e cavaquinista Henrique Cazes conviveu intensamente com Radamés Inátali. Ele nos conta como aconteceu sua primeira visita ao Rio de Janeiro em 1924.
1: O Radamés, quando veio ao Rio de Janeiro, trazido pelo professor dele de piano com 18 anos de idade, ele tocou na escola de música, ali no Arroio do Passeio, e o concerto dele teve uma repercussão muito boa. E ele foi convidado a fazer uma apresentação tocando com a orquestra no Teatro Municipal. Ele fez esse concerto, até regido pelo aquele maestro húngaro, Arnold Gluckmann, que na época morava no Brasil. Mas o Radamés ficou alguns meses esperando a agenda. E esses meses, né, ele alugou um piano, morava num quarto de pensão. A pensão ficava na Marechal Floriano, em cima de uma sapataria. O cara ficava batendo palmas, chamando os fregueses, né? E ele estudando piano lá em cima, para fazer bonito lá no Teatro Municipal. Ele já conhecia peças do Ernesto Nazaré e disseram para ele que o Nazaré fazia demonstração de partituras numa casa chamada Casa Stefan, que vendia pianos e partituras e que ficava na Galeria Cruzeiro. E ele foi lá e se apresentou ao Nazaré e disse para o Nazaré que tocava algumas coisas dele. O Nazaré pediu para ele tocar e gostou muito, que o Nazaré também tinha essa coisa de um pé no mundo da música clássica e um pé no popular, né?
0: Roberto Inátali, arranjador, compositor, instrumentista e sobrinho de Radamés, fala sobre o início de sua carreira na capital federal.
2: O Radamés, ele vem para o Rio de Janeiro definitivamente em 1931, né? Ele casou no sul, né? Foi em Porto Alegre, não, foi em São Leopoldo, com a primeira esposa dele, a Vera, né? Vera Bieri, que era pianista também. A ideia dele era ser pianista de concerto, né? Ele queria ser um pianista clássico. E ele era muito bom, ele tinha muitas qualidades e tal, tal, era uma promessa. Mas acontece que a vida aqui foi dura, não conseguia emprego. Ser concertista não é emprego, né? Então, ele como tinha também muitos talentos assim, para outras coisas, ele era violista também de orquestra, né? Ele tocava em quarteto de cordas lá no sul. Ele estudou viola, violino, né? Durante 8 anos, junto com o piano. Então, ele também já escrevia um pouco, estava compondo. E ele foi para a música popular, tocar em orquestra, tocou viola, né? Em orquestra e tal. E parou de tocar violino e viola por causa dos compromissos dele de piano. E ele foi, então, foi tocar em baile, foi fazer rádio, começou a tocar em rádio, fazia qualquer coisa. Ele tinha muito talento, lia muito rápido, tocava música popular, música erudita, tocava tudo.
0: Vamos começar o programa ouvindo Recordando, Choro de Radamés Inátali, gravado em 1937, em interpretação do trio Carioca, com Luiz Americano ao clarinete, Luciano Perrone na bateria e Radamés Inátali ao piano.

0: Acabamos de ouvir Zanzando em Copacabana e Pé de Moleque, choros de Radamés Inátali, gravados em 1957 pelo Quarteto Continental, formado por Pedro Vidal no contrabaixo, Zé Menezes na guitarra e ao violão, Luciano Perrone na bateria e Radamés Inátali ao piano. Neste disco, o quarteto contou ainda com a participação de Heitor dos Prazeres na percussão. E antes ouvimos Recordando, de Radamés Inátali, em interpretação do trio Carioca. Henrique Cases fala sobre a aproximação de Radamés com a música popular e o choro.
1: Quando ele volta, depois já formado e casado, numa situação de começo de vida muito dura, né? Ele não tinha trabalho assim, aí ele ia para casa do Portinari. Eles eram muito amigos, né? Eu ficava vendo o Portinari pintar e dizia pro Portinari assim: você, quando acaba um quadro, eu fico com uma inveja de você. Mas por que, Radamés, você fica com inveja? Que você acaba um quadro, você pode vender, né? Eu acabo uma música, ninguém é que vai querer comprar aquilo, né? Mas ele percebeu em pouco tempo que a música popular ia ser o grande mercado de trabalho e ele passou a frequentar o Assírios para ir ver o pessoal do Bixinguinha. Ele dizia assim: ah, eu ia lá para ver o conjunto do Bixinguinha para aprender a fazer música popular.

0: ele foi procurar na fonte, quer dizer, se ele procurou Nazaré e procurou Pixinguinha, ele procurou realmente as duas maiores autoridades em termos de composição de choro. Ele teve ali, junto ali, na gênese dessa música que se tornaria uma música popular, com especial profissionalismo, com especial nível de acabamento, com especial rebuscamento, se comparado, por exemplo, com o que se fazia de música popular no mundo na década de 1930. Mesmo o jazz da era do swing, embora tivesse grandes virtuosos como Benny Goodman e tal, ele não tinha um nível de elaboração, inclusive harmônica e tudo, com a sofisticação que a música do Pixinguinha e do Radamés já tinha.
1: Continuando Roda de Choro, vamos ouvir 1-0 de Pixinguinha e Benedito Lacerda, em arranjo de Radamés Inátali, com Luciano Perrone na bateria, Zé Menezes na guitarra elétrica, Pedro Vidal no contrabaixo, Chiquinho do acordeon e Radamés Inátali e Laércio de Freitas nos pianos.

0: Acabamos de ouvir Alvorada, de Jacó do Bandolim, e Primeiro Amor, de Patápio Silva, em arranjos de Radamés em Atali, gravados no disco Radamés na Europa, com seu sexteto, lançado em 1961, com Pedro Vidal no contrabaixo, Chiquinho do acordeon, Zé Menezes na guitarra e no violão tenor, Luciano Perrone na bateria, Radamés e Aida Inhatali nos pianos e participação especial de Duda Gaita na harmônica. E antes ouvimos 1-0 de Pixinguinha e Benedito Lacerda, com o sexteto Radamés Inhatali, em gravação de 1975. Roberto Inhatali fala sobre uma característica muito marcante da personalidade de Radamés e sobre o duo de pianos com sua irmã Aida.
1: Velocidade. Tudo era rápido, mas muito rápido. Tem umas coisas que ele toca com a Aida, não só é rápido, como eles não erram, eles não desencontram. Não, cara, eles são precisos, respiram igual. E depois eu gravou aquele Nazaré todo, também ia para a Rádio Mec, era assim, Radamés passava aqui em casa. Aida, vamos gravar na Rádio Mec. Não, mas a gente não ensaiou. Não. Tem que ser ou é hoje ou é nunca. É agora ou nunca. Aí ia. Ele adorava. Queria chegar lá, gravava logo e ir embora. Não ensaiava nada.

0: Ela dizia assim pra mim, e ele toca, ele baixa a cabeça, conta um, dois e pá, e vai embora. E eu atrás. Ela também tinha uma leitura fantástica. Era tudo de primeira, mas existia uma coisa de alma, sabe, de tocar junto, que era impressionante. Parece que é um piano só.
1: Vamos ouvir Choro, Toccata, terceiro movimento da Brasiliana número 8, de Radamés Inátaly, registrado no disco Radamés e Aída, interpretando Nazaré Inátaly, gravado em junho de 1960, nos estúdios da Rádio MEC.

0: ouvimos Choro, terceiro movimento da Suíte Popular Brasileira para violão elétrico e piano, de Radamés Inátali, com Laurindo Almeida no violão elétrico e Radamés ao piano, em gravação de 1956. Roberto Inátali e Henrique Cazes falam sobre a relação de Radamés com os amigos músicos e sobre a suíte Retratos, com movimentos em homenagem a Pixinguinha, Ernesto Nazaré, Anacleto de Medeiros e Chiquinha Gonzaga.
1: Radamés é único, é um músico que eu considero completo, né? Assim, não eu, mas todo mundo. Porque realmente ele, não só ele era multi-instrumentista, também tocava piano, violino, tocava um pouco flauta. Ele não tocava harmônica de boca, ele aprendeu a tocar para poder escrever dois concertos de harmônica, né? Então ele também sabia como é que funcionava o acordeão, tocava violão. Nunca tocou para ninguém assim, mas eu sei que tinha uma pegada de violão legal, escrevia muito bem para violão. Foi muito amigo do garoto, né? Observava os músicos, ele observava os músicos, como eles tocavam, e escrevia para eles. Ele ficava observando como é que Jacó toca. Ele escrevia para o Jacó, fez um concerto para o Jacó, né? O Retratos, que é uma suíte. Depois ele fez um concerto para bandolim, orquestra de corda, para o Joel Nascimento. Depois ele fez um concerto de acordeão e orquestra para o Chiquinho do Acordeão. O garoto fez um concerto de violão para o garoto. Ele entrava na alma do músico, do amigo, e escrevia para aquele músico, do jeito que ele tocava.
2: E essa música que ele fez, talvez essa característica, que depois botaram rótulo de crossover, e algumas peças de grande circulação no mundo, por exemplo, como Retratos, né? O Retratos, se você pensar bem, ele só não conheceu o Anacleto, porque a Chiquinha ele conheceu pessoalmente, não teve contato musicalmente com a Chiquinha, mas o Nazaré e o Pixinguinha, né? E o Retratos é uma peça que ela tem uma força que é, ela por si só, ela mudou a cabeça do Jacó do Bandolim. Ela fez surgir a Camerata Carioca. Quando a Camerata tocou no auditório do IBAN e o Sérgio e o Odair Assad foram assistir, eles pediram para fazer para dois violões. Aí eles fizeram para dois violões. Aí o Sérgio passou aquele arranjo a limpo, fez uma edição na França. Aí os violonistas do mundo inteiro começaram a tocar Retratos. Depois Rafael Rabelo gravou com o Chiquinho do Acordeon. O próprio Radamés ainda escreveu uma versão para o quinteto. Radamés ainda escreveu uma versão só para orquestra.
0: Vamos terminar o primeiro Roda de Choro, que celebra a vida e a obra de Radamés Inátali, o modernizador do choro, ouvindo a íntegra de sua suíte Retratos, registrada no álbum Jacó e seu Bandolim, com Radamés Inátali e sua orquestra, em 1964.

0: Encerramos este Roda de Choro em homenagem à obra do maestro, compositor, arranjador e multi-instrumentista Radamés Inátali, ouvindo os quatro movimentos da suíte Retratos. Pixinguinha, Ernesto Nazaré, Anacleto de Medeiros e Chiquinha Gonzaga. No próximo programa, nosso tributo a Radamés Inátali visitará os discos gravados com o grupo Camerata Carioca e álbuns que reverenciam a sua vastíssima obra. O Roda de Choro é uma realização da Rádio MEC, com produção e roteiro de Samanta Ribeiro, operação de áudio de Lucas Alexandre, sonoplastia de Silas Mendes e coordenação de produção de Adriana Ribeiro. Este programa contou com pesquisa realizada na discoteca das rádios MEC Nacional e no site da Casa do Choro. Eu sou Raquel Ricardo e espero você no próximo Roda de Choro.
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1: Crucem sanctam subit, Geronimo Gregoriano. Ensemble Organo, a direção de Marcel Perez.

0: Crucem sanctam subit, Geronimo Gregoriano. Ensemble Organo. A direção de Marcel Perez.
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0: Canticum Exercuit, de anônimo do século XII. Conjunto alla Francesca, a direção de Brigitte Lesde.

0: Canticum exercuit, de anônimo do século XII. Conjunto alla Francesca, a direção de Brigitte Lesde.
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0: Las on peut juger, de Clément Jeannequin. Ensemble, Clément Jeannequin e a direção de Dominique Visse.

0: Là, on peut juger du Clément Jeannequin. Ensemble, Clément Jeannequin, il y a des restants du Dominique Visse.
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0: Dacque Deus Mamu, de Afonso X, o Sábio. La Capella Royale de Catalunha, a direção de Jordi Savall.

0: Dacadueus Mamou, de Afonso X, o Sábio. La Capella Royale de Catalunha, a direção de Jordi Savall.
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0: Deus Lauden Mean, de Christoph Strauss. Conjunto Concerto Palatino, a direção de Bruce Dickey e Charles Stuart.

0: mentre l'umi major de Cipriano de Rorach, do Consort of Music, a direção de Anthony Rulli.
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0: Em Discord, de Anônimo do século XV, conjunto Tasto Solo, a direção de Guilherme Pérez.

0: Em Discord, de anônimo do século XV. Conjunto texto solo. A direção de Guilherme Pérez.
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0: Cantate Domino, de Sulpicia Cessis. Capella Artemisia e a direção de Candon Smith.

0: cantate Domino de Sulpicia Sessis, Capella Artemisia e a direção de Candon Smith.
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0: Intavolature di Chitarrone de Johannes Kapsberger, solista Ferran Pisa.

0: In tavolature di chitarrone de Johannes Kapsberger, solista Ferran Pisa.
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0: Alta Trinita Beata, de anônimo do século XIII, Capela de Ministros e a direção de Carles Magraner.

0: Alta Trinita Beata, de Anônimo do século XIII, Capela de Ministros e a direção de Carles Magrader.
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4: Um passeio que gosto de fazer com amigos de visitar o Rio é levá-los ao Poço 6 de Copacabana, bem cedo, de manhã, e de frente para o mar, dizer para eles tentarem procurar o horizonte. Ao longe só se vê as montanhas, mais longe outras montanhas, e por trás dessas ainda mais montanhas. Não se sabe onde terminam. On a clear day you can see forever, dizia uma canção de Alan J. Lerner sobre Nova York. E olha que lá o horizonte fica a 5 metros, o que ele não diria sobre o Rio. Mas para que não se atribua esse cenário ao simples talento divino, é só olhar para a esquerda e ver a curva da Avenida Atlântica, sublinhada pela paliçada de prédios altos dos anos 30 e 40, que por muito tempo fizeram de Copacabana um nicho cosmopolita num país ainda acanhado e provinciano. Ao fundo, Pão de Açúcar, desde 1912 com o bondinho. Tudo isso levou a mão do homem. Mão essa que não é santa, mas nem sempre interfere para sujar, corromper ou demolir. Na maioria dos cartões postais do Rio, vê-se a intervenção humana. Veja a Floresta da Tijuca, dizimada pelo café no século XVIII e XIX e replantada pelo engenheiro Archer e 6 escravos de 1861 a 1872 para se tornar a maior floresta urbana do mundo e que contou com sementes e mudas do hoje humilde passeio público. Esse também, que era na origem um brejo, e foi construído em 1779 pelo mestre Valentim. Tome o Jardim Botânico, outra criação humana. Ou a Baía de Guanabara, margeando a cidade, a velha e a nova. O Parque do Flamengo, com o paisagismo de Bully Marques. O impressionante Arco de Botafogo, Flamengo, no centro da cidade, visto da Amurada da Urca. O aconchego natural do Horto, da Gávea, do Cosme Velho. Os muito recantos deliciosos da Tijuca, do Grajaú, São Cristóvão. Muita gente nos últimos séculos tentou destruir o Rio. Não conseguiram. O fato de o Rio ter recebido o título de Patrimônio da Humanidade, dado pela Unesco na categoria Paisagem Cultural, é também um reconhecimento ao fato de o Rio ter sobrevivido a si mesmo.
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0: Sete horas e 3 minutos.
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0: Bom dia a todos. Quinta-feira, 7 de maio de 2026. Sou o Tony Villani e esse é o Manhã MEC FM. Começando agora com a área de trompetes, tímpanos e oboés de Lully, com a orquestra de câmara Paul Kuntz, a regência de Paul Kuntz.

Aria de trompetes, tímpanos e oboés de Jean-Baptiste de Lully, Orquestra de Câmara Paul Kuntz e Regência de Paul Kuntz. Rádio MEC, clássica e atual, são 7:10. Sonata 3, La Bona Cosa, de Giovanni Legrezzi. Conjunto Animantica, a direção de Saverio Villa.

Sonata 3, la buona cosa di Giovanni Legrenzi con congiunto animantiche a direção di Saverio Lima. Rádio MEC 7:15, concerto para oboe em sol menor de Johann Sebastian Bach, solista Christian Hommel e Orquestra de Câmara de Colônia, a direção de Helmut Müller-Bruch.

Pela Rádio Merck, o concerto para oboé em Sol Menor de Bach, soliste Christian Hommel, Orquestra de Câmara de Colônia, a direção de Helmut Müller-Bruch. São 7h24, você ouve agora Pavane e Gagliarda, La Donna, de Tilman Susato, Capella Sancti Michaelis e Grande Consorte, a direção de Eric Van Nevel.

Pavonia e Gagliarda, la donna de Tilman Susato, Capella Sancti Michaelis e Cujon de Consort, a direção de Eric Van Nevel.

0: Rádio MEC Clássica e Atual, são 7h31. Vamos falar de previsão, mas é previsão do tempo para hoje no Rio de Janeiro. Com sol e algumas nuvens, porém não chove. A temperatura mínima fica em 19 e a máxima não passa dos 32 graus. E a umidade relativa no ar continua bastante alta, 95%. E o sol despertou-se hoje por volta das 6h15 e fecha o expediente por volta das 5h25. Hoje é dia de lua cheia. Aproveite bem o seu dia.
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4: As relações interraciais estão no centro do espetáculo inédito A Cor do Amor. Com direção de Vilma Mello, a peça acompanha um casal formado por uma mulher negra e um homem branco, explorando conflitos afetivos, sociais e históricos. Em cena, Jéssica Obaia e Saulo Segreto. As apresentações acontecem na Baixada Fluminense, passando por São João de Meriti, Nova Iguaçu e Duque de Caxias, entre os dias 1º e 8 de maio. Do Rio de Janeiro, Jansen Campos para a Rádio MEC Clássica e Atual.
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0: Muito bom dia a todos, são 7h34, estamos de volta agora com a sonata 6 de Johann Heinrich Schmelzer, conjunto romanesca, violino barroco e direção de Andrew Manzer.

Sonata 4 a 6 de Johann Heinrich Schmetze, com o conjunto Romanesque, violino barroco e direção de Andrew Manze, Rádio Mac 744. Allegro da sonata em si menor de Domenico Scarlatti, harpa barroca Judith Lehmann.

Concorde est à Limoges et à quoi numéro ensemble Fitzwilliam, à direction de Eugene Ferret. Rádio Mac Clássica e Atual 751. Você ouve agora o concerto para violoncelo em Lá menor, de Vivaldi solista Marco Ciccato e orquestra Gli Incogniti, à direção de Amandine Bayer.

0: Concerto para violoncelo em La Menor de Vivaldi, solista Marco Cecchetto e orquestra de Incognite, a direção de Amandine Bayer. 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
0: 8:04, muito bom dia a todos. De volta agora com a Sinfonia número 6 para cordas e contínuo em Mi maior, H662. De Carl Philipp Emanuel Bach, a Academia de Música Antiga, a direção de Christopher Howard.

Sinfonia número 6 para cordas e contínuo em Mi maior H662 de Carl Philipp Emanuel Bach, Academia de Música Antiga, a direção de Christopher Hogwood. Rádio MEC 8:14, concerto para violão e orquestra de cordas em Sol maior de Krebs, violão Josep Šapka e orquestra de câmara da Eslováquia, a regência de Bohdan Varchal.

0: Concerto para violão e orquestra de cordas em Sol Maior, de Johann Ludwig Krebs, violão Josef Sapka e orquestra de câmara da Eslováquia, a regência de Bohdan Vachal. Rádio MEC, clássica e atual, são 8 horas e 30 minutos. Em um dia marcado pela queda acentuada do petróleo e da melhora no cenário externo, o dólar fechou em leve alta, motivada pela intervenção do Banco Central aqui do Brasil. E a Bolsa subiu pela segunda vez seguida e superou 187 mil pontos. 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
4: O nome dele pode não estar na capa, mas o som dele está em mais de 6 mil discos de Michael Jackson a Madonna. O percussionista carioca Paulinho da Costa, o músico mais gravado da história, agora é tema de um documentário já disponível na Netflix. The Groove Under the Groove revela a trajetória do menino de Irajá que conquistou Quincy Jones e estúdios de Hollywood. Uma justa homenagem ao mestre que em maio será o primeiro brasileiro nato na calçada da fama. Do Rio de Janeiro, Jansen Campos para a Rádio MEC, clássica e atual.
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0: 8 horas e 33 minutos, uma excelente manhã de quinta-feira para todos. Estamos de volta agora com o divertimento número 11 em Ré Maior de Haydn. Os solistas de Hamburgo, a direção de Emil Klein.

Divertimento número 11 em Ré Maior de Haydn com solista de Hamburgo, a direção de Emil Klein. Rádio Mac 8 e

52. Seis orações sobre Salve Tu, Domine, da ópera Os Filósofos Imaginários, de Giovanni Paisiello, de Mozart, piano Michel d'Alberto.

0: Seis variações sobre Salvitur Domini, da ópera Os Filósofos Imaginários, de Giovanni Paisiello, de Mozart, e ao piano, Michel D'Alberto. 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
1: 9:02, uma excelente manhã de quinta-feira para todos. Estamos de volta agora com Allegro con Brio, movimento de concerto em Dó maior para violino e orquestra de câmara de Beethoven, violino Gidon Kremer e a Sinfônica de Londres, regência de Emil Chakarova.

E esse foi o Allegro com Brio, movimento de concerto em Dó maior para violino e orquestra de câmara de Beethoven. Violino Guido Kremer e a Sinfônica de Londres com regência de Emil Tchakharov. Rádio MEC, clássica e atual. 9:18. Allegretto expressivo de Mauro Giuliani, flauta Odete Ernest Dias e violão Jaime Ernest Dias.

Alegreto expressivo de Mauro Giuliani, com Odete Ernest Dias na flauta e Jaime Ernest Dias no violão. Rádio MEC 924. Asile Héréditaire, área da ópera Guilherme Tell, de Rossini, tenor Roberto Alagna, a Filarmônica de Londres, a regência de Richard Armstrong.

0: Asile Héréditaire, ária da ópera Guilherme Tell de Rossini, com o tenor Roberto Alagna, Filarmônica de Londres e regência de Richard Armstrong. Rádio MEC 928. Olha, as 6 dezenas do concurso 3005 da Mega Sena serão sorteadas a partir das 9 horas da noite, horário de Brasília, hoje, no Espaço da Sorte, em São Paulo, Avenida Paulista, número 750. E o prêmio da faixa principal está acumulado. R$ 36 milhões, um bom número. As apostas podem ser feitas até as 8 horas da noite, horário de Brasília, em casas lotéricas em todo o país, ou ainda pela internet, no site das Loterias Caixa e ainda pelo aplicativo da Caixa. O jogo simples, com 6 números marcados, custa R$ 6. Boa sorte a todos.
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4: O cinema de terror brasileiro ganha um novo título com Edifício Bonfim, longa que mergulha em lendas e mitos de Florianópolis. O filme mistura fantasia, policial e drama em três histórias que se cruzam dentro de um mesmo prédio. No elenco, destaque para Gabi Petri, premiada como melhor atriz no Django Fantástico Festival Internacional de Cinema de Curitiba. Edifício Bonfim estreia nos cinemas no dia 7 de maio. Do Rio de Janeiro, Jansen Campos para a Rádio MEC, clássica e atual.
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0: 9 horas e 31. Bom dia a todos. Estamos de volta agora com o Quarteto de Cordas em Ré Maior, de Donizetti. Academia de St. Martin de Fields e regência de Neva Mariner.

Quarteto de cordas em Ré Maior de Donizetti, com a Academia de St. Martin Fields, a direção de Nava Mariner. Rádio MEC 950. Improviso número 3, opus 90, D 899 de Schubert. Piano, Arthur Rubinstein.

0: Improviso número 3, opus 90 de 899 de Schubert e ao piano Arthur Rubinstein. 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
3: Intérpretes brasileiros. Valesca Beltrame,

Doutora em Música pela Unirio, Valesca Beltrame é uma trompista de destaque, além de professora de trompa e música de câmara no Instituto Vila Lobos, da mesma universidade. Vencedora de diversos prêmios nacionais como solista, ela iniciou seus estudos em 1991 e aprimorou sua formação com mestres como Graziella Bortz, Mário Rocha e Luiz Garcia.

Durante 13 anos, Valesca integrou a Orquestra Sinfônica Nacional da UF, consolidando-se como uma musicista de excelência. Além disso, foi pioneira ao apresentar obras do repertório brasileiro para trompa e piano em uma conferência recital da International Horn Society em 2005.

Apaixonada pela música de câmara, a trompista co-idealizou o Trítono Duo, integra o Octeto Feminino do Brasil e é membro ativo da Associação de Trompistas do Brasil, a ATB.

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2: 10:02, uma excelente manhã de quinta-feira para todos. Voltamos agora com a abertura O Navio Fantasma, de Wagner. Orquestra Sinfônica de Chicago, a regência de Georg Solti.

Abertura, o Navio Fantasma, de Richard Wagner, com a Sinfônica de Chicago, a regência de Georg Scholte. Rádio MEC, clássica e atual, são 10:13. Introdução e Polonese Brilhante, em Dó Maior, Opus 3, de Chopin. Violoncelo, Renaud, Gauthier Capuçon, e ao piano, Yu Zhewang.

Pela Rádio MEC, introdução e polonese brilhante em Dó Maior, Opus 3 de Chopin, violoncelo Gauthier Capuçon e ao piano Yuja Wang. 10:23. Você ouve agora a Sinfonia número 3 em Dó Menor, Opus 78. Órgão de Camille Saint-Saëns, órgão Daniel Rossi e Orquestra da Academia Nacional de Santa Cecília, a regência de Antônio Papano.

E essa foi a Sinfonia número 3 em Dó menor, opus 78, órgão de Camille Saint-Saëns, órgão Daniele Rossi, Orquestra da Academia Nacional de Santa Cecília, a regência de Antonio Papano. Rádio MEC, clássica e atual, são 11 horas. Sonata em Mi bemol maior, opus 120, número 2, de Brahms, clarinete Franklin Cohen e piano Vladimir Ashkenazy.

Pela Rádio MEC, tivemos a sonata em Mi bemol maior, opus 120, número 2, de Brahms. Clarinete, Franklin Cohen e ao piano, Vladimir Ashkenazy. 11 horas e 20 minutos. Suíte para orquestra em Lá maior, opus 98B. Suíte americana, de Antonín Dvořák. Sinfônica da Rádio de Berlim, a regência de Michael Tilson Thomas.

Suíte para orquestra em La Maior Opus 98B, a suíte americana de Antonín Dvořák. Orquestra Sinfônica da Rádio de Berlim, com regência de Michael Tilson Thomas. Você ouve a Rádio MEC, clássica e atual, são 11h41. Dueto da Flor, da ópera Madame Butterfly, de Puccini. Soprano Renato Scotto e mezzo-soprano Gillian Knight. Orquestra Filarmonia, a regência de Laurie Mazel.

0: Brondinha, da suíte Berry de Zach Albanis, ao violão John Williams e Orquestra Sinfônica de Londres, com a regência de Paul Daniel.
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0: 11 horas e 55, muito boa tarde, melhor, bom dia a todos. Chegamos ao final do Manhã Mac FM com a melodia sentimental de Heitor Villa-Lobos, com o Du Santoro, harmônica de boca, José Stanek,

0: Tivemos então Melodia Sentimental de Heitor Villa-Lobos com Dulce Santoro e na harmônica de boca José Starek. Esse foi o Manhã Mac FM de hoje. Agradeço a sua audiência, seu Tony Villani. A gente volta a se encontrar amanhã a 1 hora da tarde. Na sequência você fica na companhia de Rui Vasconcelos e a programação da Rádio Mac. Aproveite bem a sua tarde e até amanhã.
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1: Meio-dia e uma boa tarde para você, ouvinte da Rádio MEC Clássica e Atual. Boa tarde, bom descanso, Tony Villani, ele volta amanhã a partir de uma da tarde. Eu sou Rui Vasconcelos e estamos aqui iniciando mais esta edição do Concerto MEC desta quinta-feira, 7 de maio de 2026. Hoje, destacando o compositor Darius Milhaud. Vamos ouvir dele Saudades do Brasil, suíte de danças com a London Festival Players e a regência de Bernard Herrmann.

0: Saudades do Brasil, suíte de danças de Darius Milhaud, com a London Festival Players e a regência de Bernard Herrmann.
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0: Hoje estamos evidenciando o compositor francês Darius Milhaud. Vamos ouvir dele O Boi no Telhado, com o violinista Guidon Kremer, acompanhado pelo pianista Oleg Meissenberg.

0: Ouvimos O Boi no Telhado, de Darius Milhaud, com o violinista Gidon Kremer e o pianista Oleg Meisenberg.
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0: Hoje, evidenciando o compositor e professor francês Darius Milhaud, um dos mais profícuos do século XX. Sua obra é conhecida por conciliar o uso da politonalidade, isto é, múltiplas tonalidades ao mesmo tempo, e também do jazz. Fez parte do influente Grupo dos Seis. Vamos ouvir agora, de Darius Milhaud, A Chaminé do Rei René, suíte para quinteto de sopros, opus 250, com o conjunto Athénée.

0: A chaminé do Rei René, suíte para quinteto de sopros, opus 250 de Darius Milhaud, com o conjunto Athéna. E assim finalizamos o concerto MEC de hoje, que evidenciou Darius Milhaud, professor francês e compositor, um dos mais profícuos do século XX. Concerto MEC volta amanhã, a partir do meio-dia. Continue nossa programação, pois vem aí mais uma edição do Clássicos do Ouvinte, o seu pedido musical aqui, na Rádio MEC Clássica e Atual.
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5: Uma hora, um minuto, boa tarde para você, ouvinte da Rádio MEC Clássica e Atual. Estamos iniciando mais esta edição de Clássicos do Ouvinte, desta quinta-feira, dia 7 de maio de 2026. Vamos iniciar atendendo ao pedido de Alexandre Giannini, da Freguesia, e Jerônimo Pessoa de Melo, de Irajá, ambos no Rio de Janeiro. Eles pediram abertura Tannhäuser, de Wagner, com a Orquestra Sinfônica de Chicago e a regência de Georg Solti.

0: Abertura de Tannhäuser, de Wagner, com a Orquestra Sinfônica de Chicago e a regência de Georg Solti. Pedidos de Alexandre Giannini, freguesia, e Jerônimo Pessoa de Melo, Nerajá, ambos no Rio de Janeiro. 1:17.
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0: Vamos agora atender ao pedido de André Perpétuo, de Nova Iguaçu, no Rio de Janeiro. Ele pediu o Maestoso. Primeiro movimento do concerto para piano e orquestra número 2 de Chopin. Piano, Yevgeny Kissin, acompanhado pela Orquestra Filarmônica de Moscou e a regência de Dmitri Kitaenko.

0: Maestoso, primeiro movimento do concerto para piano e orquestra número 2 de Chopin, com o pianista Yevgeny Kissin e a Orquestra Filarmônica de Moscou, regência de Dmitri Kitaenko. Pedido de André Perpétuo, de Nova Iguaçu, no Rio de Janeiro.
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0: 1:31, vamos agora atender ao pedido de Tatiane Alves, de Japeri, no Rio de Janeiro. Nessun Dorma, ária de Calaf, da ópera Turandot de Puccini, com o tenor Luciano Pavarotti, acompanhado pela Orquestra Filarmônica de Londres e a regência de Zubin Mehta.

0: Nessun Dorma, aria di Calaf da Operatura Andò de Puccini com o tenor Luciano Pavarotti, conjuntamente com a Orquestra Filarmônica de Londres e a regência de Zubin Mehta. Este foi o pedido de Tatiane Alves, de Japeri, no Rio de Janeiro.
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0: Uma e 35, hora de atendermos ao pedido de Rômulo Leanza, do Recreio dos Bandeirantes, no Rio de Janeiro. Ele pediu de Villa-Lobos, Baquianas Brasileiras, número 4, com a Orquestra Sinfônica de São Paulo e a regência de Roberto Minchuk.

Baquianas Brasileiras, número 4 de Vila Lobos, com Orquestra Sinfônica de São Paulo, OSESP, sob a regência de Roberto Menchuk. Este foi o pedido de Rômulo Leanza, do Recreio dos Bandeirantes, no Rio de Janeiro. E assim finalizamos a edição de hoje de Clássicos do Ouvinte, para atender ao seu pedido musical.

0: Desde já, agradeço a participação dos ouvintes Alexandre Giannini, da Freguesia, Jerônimo Pessoa, do Irajá, o André Perpétuo, de Nova Iguaçu, Tatiane Alves, de Japeri, e o Rômulo do Recreio, todos do Rio de Janeiro. Clássicos do Ouvinte volta amanhã, a partir de 13h. Continue nossa programação, pois vem aí mais uma edição dos Grandes Clássicos.
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3: Tiago de Melo, poeta da floresta, do homem e da utopia.
4: A poesia de Tiago de Melo inspirou a criação musical de artistas de várias gerações e estilos. Ainda nos anos 1950, Ari Barroso se tornou parceiro do poeta com Cantiga de Enganar Tristeza, registrada pelo cantor Carlos José.
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4: Com Mansueto, compôs a canção Faz Escuro, Mas Eu Canto, inspirada em um de seus versos mais famosos do poema Madrugada Camponesa. A canção foi lançada por Nara Leão em 1966 no álbum Manhã de Liberdade.
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4: Sérgio Ricardo, compositor e intérprete, realizou um espetáculo junto ao poeta, seu amigo, e fez algumas músicas a partir de sua poesia.

0: Um de seus mais conhecidos poemas, Os Estatutos do Homem, inspirou versões musicais, entre elas uma de Cláudio Santoro, e foi declamado em diversos registros fonográficos.
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0: O poeta também lançou álbuns dizendo seus textos ao som da música do irmão Gaudêncio Thiago de Melo e de seu filho Manduca.
2: 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Da altura extrema da cordilheira, onde as neves são eternas, a água se desprende e traça um risco trêmulo na pele antiga da pedra. O Amazonas acaba de nascer.
0: O compositor Ricardo Takuchian escreveu sua Sinfonia das Florestas, que traz no primeiro movimento Amazônia um texto de Thiago de Melo.

A cantora Zezé Gonzaga gravou pelo selo Biscoito Fino Por Que Te Escondes, letra inédita do poeta Tiago de Melo, para um choro de Pixinguinha.

0: Tiago de Melo, de 1926 ao infinito.
1: Que eu escrevo para quem acredita na possibilidade da transformação. Eu escrevo para quem tem esperança.
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4: Um passeio que gosto de fazer com amigos de visita ao Rio é levá-los ao Poço 6 de Copacabana, bem cedo, de manhã, e de frente para o mar, dizer para eles tentarem procurar o horizonte. Ao longe só se vê as montanhas, mais longe outras montanhas, e por trás dessas ainda mais montanhas. Não se sabe onde terminam. On a clear day you can see forever, dizia uma canção de Alan J. Lerner sobre Nova York. E olha que lá o horizonte fica a 5 metros, o que ele não diria sobre o Rio. Mas para que não se atribua esse cenário ao simples talento divino, é só olhar para a esquerda e ver a curva da Avenida Atlântica, sublinhada pela paliçada de prédios altos dos anos 30 e 40, que por muito tempo fizeram de Copacabana um nicho cosmopolita num país ainda acanhado e provinciano. Ao fundo, Pão de Açúcar, desde 1912 com o bondinho. Tudo isso levou a mão do homem. Mão essa que não é santa, mas nem sempre interfere para sujar, corromper ou demolir. Na maioria dos cartões postais do Rio, vê-se a intervenção humana. Veja a Floresta da Tijuca, dizimada pelo café no século XVIII e XIX e replantada pelo engenheiro Archer e 6 escravos de 1861 a 1872 para se tornar a maior floresta urbana do mundo e que contou com sementes e mudas do hoje humilde passeio público. Esse também, que era na origem um brejo, e foi construído em 1779 pelo mestre Valentim. Tome o Jardim Botânico, outra criação humana. Ou a Baía de Guanabara, margeando a cidade, a velha e a nova. O Parque do Flamengo, com o paisagismo de Bully Marques. O impressionante arco de Botafogo, Flamengo e o centro da cidade, visto da Amurada da Urca. O aconchego natural do Horto, da Gávea, do Cosme Velho. Os muitos recantos deliciosos da Tijuca, do Grajaú, São Cristóvão. Muita gente nos últimos séculos tentou destruir o Rio. Não conseguiram. O fato de o Rio ter recebido o título de Patrimônio da Humanidade, dado pela Unesco na categoria Paisagem Cultural, é também um reconhecimento ao fato de o Rio ter sobrevivido a si mesmo.
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2:03. Uma boa tarde para você, ouvinte da Rádio MEC Clássica e Atual. Sou Rui Vasconcelos. Estamos iniciando mais esta edição de Grandes Clássicos desta quinta-feira, 7 de maio de 2026. Vamos ouvir agora de Rossini, abertura Guilherme Tell. Orquestra Filarmonia e a regência de Alceu Galiera.

0: Ouvimos Caçoar, composição de Maurício Carrilho e João Lira, na interpretação do trio Dímelo.
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0: Em Fortaleza, neste sábado, dia 9 de maio, Moenda, um show coletivo solidário para Wilson Cirino, será a atração do Teatro Carlos Câmara. O evento foi idealizado em homenagem e apoio ao músico Wilson Cirino, mestre violonista, compositor e um dos nomes fundamentais da geração historicamente conhecida como o Pessoal do Ceará. O espetáculo reunirá diversos nomes da cultura cearense em uma apresentação solidária que integra a campanha de arrecadação em prol do tratamento de saúde do artista. A apresentação terá início às 6 da tarde na Sala de Espetáculos Rogério Mesquita, dentro do Teatro Carlos Câmara, que fica na Rua Doutor João Moreira, 471, no centro de Fortaleza. Os ingressos estão disponíveis através da plataforma Simpla. Você ouve agora Balada em Sol para Si, composição de Vinícius Dorim, na interpretação dele próprio, ao lado de Enéas Xavier, Nenê, Írio Júnior e Fernando Correia.

Você está ouvindo Carly and Carol, composição e interpretação de Elmir Deodato. A seguir, quem nos ouve em Brasília terá as dicas e informações culturais locais com o Lincoln de Loureiro, enquanto eu sigo com as demais regiões após um breve intervalo. Até já!

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1: O cantor português Antônio Zambujo desembarca no Brasil com a turnê do álbum Oração ao Tempo, em uma série de 12 shows pelo país. O repertório traz as faixas do novo disco, que mistura composições inéditas com releituras e parcerias, além de canções marcantes da carreira. A turnê vai de 1º de maio até o dia 23, passando por diversas cidades. No Rio, o show conta com a participação de Chico Chico, no Circo Voador, no dia 16 de maio. No Rio de Janeiro, Jansen Campos para a Rádio MEC Clássica e Atual.
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0: A série O Globo dell'Arte, Concertos Internacionais, volta ao palco do Teatro Municipal do Rio de Janeiro com a prestigiada Prague Chamber Soloists, com regência de Radek Baborak. A apresentação acontece no próximo sábado, dia 9 de maio. Criada em 1961, a Prague Chamber Soloists é reconhecida como a mais antiga orquestra de cordas da Tchequia ainda em atividade, com um histórico de ovações em grandes salas de concerto e discos premiados. Quem nos conta mais detalhes dessa aguardada apresentação é Stefan Dalsberg, diretor executivo da dell'Arte, produtora responsável pelo evento. Stefan, boa noite, uma honra recebê-lo novamente aqui na Antena MEC.
1: O prazer é todo meu, Sidney. Boa noite a você e aos amigos da MEC, Antena MEC.
0: Stefan, vamos começar nossa conversa com as credenciais da orquestra e do regente. O que você destaca da trajetória de ambos?
1: Sidney, conforme você antecipou, excelente grupo de câmara, frequentador dos principais teatros do planeta e formado por grandes solistas das principais formações orquestrais da Tchequia, como a Filarmônica, como a Sinfônica de Praga, como a Orquestra Nacional de Praga, formado por instrumentistas da mais alta qualidade, provenientes dos principais conjuntos sinfônicos da República Tcheca.
0: Maravilha, Stefan. E agora vamos falar do repertório que está sendo preparado para esta apresentação. O que você pode adiantar para nós?
1: Nós teremos, nesse concerto, o programa formado por obras de Mozart, Haydn, Britten, Sinaglia e Franz Schubert. Quer dizer, é um programa que reúne obras marcadas pela elegância, pelo virtuosismo e intensidade emocional. É um conceito que realmente vai transitar entre a delicadeza, o brilho técnico e profundidade expressiva. O Radek Baborak, que é o maestro trompista,
0: sim,
1: se tornou trompista, inclusive uma história engraçada, substituindo o Seiji Ozawa, que já tinha trabalhado muitas vezes com ele em várias turnês pela Europa e também pelo Japão. E ele foi convidado pelos músicos para substituir o Ozawa numa turnê que eles fariam. A partir daí, ele incorporou o lado maestro, com o qual ele está chegando ao Rio de Janeiro no próximo concerto. Além de um trompista maior, né? Quer dizer, ele foi o primeiro solista da Filarmônica de Berlim durante 8 ou 9 anos, no começo dos anos 2000, uhum. Antes de entrar e se direcionar, digamos, para essa carreira maior de maestro.
0: Perfeito. É um detalhe muito interessante que o regente também vai assumir o papel de solista durante o concerto. Portanto, o ouvinte que vai estar presente lá no Municipal, fique atento a esse detalhe muito curioso, muito interessante. Stefan, quem quiser assistir ao concerto ainda encontra ingressos disponíveis? E se tiver ainda ingressos disponíveis, quais são os canais de venda?
1: Temos ingresso ainda para o concerto deste sábado em todas as localidades. Os ingressos você pode conseguir através do site ingreco@delarte.com.br, através do WhatsApp também 21 98698 1103, e sempre através do nosso call center 3235-8500.
0: Perfeito. E para acompanhar as próximas atrações da dell'Arte, o melhor caminho é acompanhar o Instagram da dell'Arte, não é isso, Stefan?
1: Sim, o Instagram, enfim, claro, o Instagram talvez seja o nosso canal mais ativo, né, nas redes, sempre com transmissões.

0: Nós, quem acompanhar no dia do concerto, nós postamos muitas imagens e filmes e imagens de backstage. É bem interessante quando o público não está presente, quer dizer, ou depois ele perceber todo esse olhar por trás das câmeras ou por trás do palco, com imagens e também declarações dos músicos, as próprias entrevistas. E, claro, vocês, nossos parceiros queridos, estarão gravando o concerto para uma apresentação em grande estilo em algum momento à frente, que a gente vai ficar sabendo, né?
1: Exatamente, exatamente. Essa parceria não para. Estaremos lá com a nossa equipe. Nosso produtor Marcos Leite estará lá acompanhando a gravação deste belo concerto. Stefan Dalsberg, muito obrigado por participar conosco aqui no Antena MEC. Sucesso sempre para a Delarte com esses belos concertos que ela nos traz aqui para o Rio de Janeiro em especial, viu?
0: Ô Sidney, muito obrigado pelo espaço que vocês oferecem, né? Eu sempre tenho que realmente agradecer, porque é uma comunhão de esforços no sentido da Lei Rouanet, do Jornal O Globo, que é parceiro desde o primeiro minuto desse projeto, da Bradesco Seguros e dos hotéis Windsor. Vocês, Rádio MEC, são parceiros também sempre de primeira hora e nos ajudando a expandir o mercado de música clássica e atualizar, né, e disseminar a boa informação e os bons concertos.
1: Sempre. Um grande abraço, Stefan.
0: Forte abraço a você e aos seus ouvintes.
1: Nós acabamos de conversar com o Stefan Dalsberg, diretor executivo da Delarte, produtora responsável por trazer ao Brasil a Prague Chamber Soloists, orquestra de cordas da Tchequia. A apresentação acontece no próximo sábado, dia 9 de maio, às 6 da tarde, no Teatro Municipal do Rio de Janeiro, com ingressos à venda no site da Delarte. Imperdível. 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
1: Na capital mineira, o Centro Cultural Banco do Brasil apresenta o espetáculo Mordida Exploratória, do grupo Armatrux. Com direção e dramaturgia a cargo de Amora Tito, a nova produção celebra os 35 anos de trajetória profissional do grupo. Mordida Exploratória tem sessões até o próximo dia 11 de maio, sempre de sexta a segunda-feira, às 7 da noite. O local é o Teatro 2 do CCBB, que fica na Praça da Liberdade, 450, no centro de Belo Horizonte. Os ingressos podem ser adquiridos através do site ingressoscbb.com.br.
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Você está ouvindo Trem do Moura, composição e performance de Paulo Moura e André Sacks. Este bloco de dicas e informações culturais termina aqui. Em instantes, voltaremos a ficar em rede no Antena MEC.

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1: Muito bem, eu sou Sidney Ferreira e voltamos em rede com o Antena MEC. Continuando com o melhor do jazz e do instrumental, você ouve agora Choro and Blues, composição e performance de Lipe Portinho.

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1: Diamantina, cidade histórica do interior mineiro, é também a sede da JK Jazz Band, grupo conhecido por conectar a rica tradição musical da região aos clássicos do jazz. Saiba mais detalhes com Antônio Clarei Guerra.
2: Trazemos aos ouvintes da MEC FM em todo o Brasil o trabalho artístico da JK Jazz Band, formada por músicos da tradicional Vesperata em Diamantina. Vamos conversar com Ricardo Luiz, produtor, que nos falará sobre a Noite do Jazz. Como é esta proposta sofisticada e envolvente?
3: A todos os ouvintes, prazer, meu nome é Ricardo, uma das poucas jazz bands do Brasil, que traz uma sonoridade contemporânea para a Diamantina, uma cidade reconhecida como Patrimônio Cultural da Humanidade. O jazz, com suas raízes profundas na cultura americana e suas influências globais, se encaixa perfeitamente nesse ambiente charmoso em Diamantina. E Diamantina é acolhedora, né, gente? Aqui, cada nota ressoa uma musicalidade charmosa no coração das pessoas, mas como uma experiência que conecta o passado com o presente. A JK Jazz Band, composta por talentosos músicos, eleva essa arte, proporcionando momentos inesquecíveis que reflete a rica musicalidade da cidade. Esse concerto especial acontece sempre na sexta-feira, às 21 horas, que antecede a famosa Vesperata em Diamantina. Eu convido todos para vir sentir, prestigiar a verdadeira essência musical dos diamantinenses e vir descobrir como o jazz transforma uma noite comum em uma celebração extraordinária da cultura e da arte diamantinense. Sejam todos bem-vindos em Diamantina, estamos aqui de braços abertos para receber vocês, tá bom? Um forte abraço a todos os ouvintes.
2: A próxima edição do evento é dia 22 de maio. Mais informações e reservas, Instagram, Hotel Estilo de Minas Oficial. De Belo Horizonte, Antônio Clare Guerra para o Antena MEC.
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0: Ouvimos Samba Novo, composição de Baden Powell, na performance de Alexandre Caldi e Itamar Assieri.
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0: O Antena MEC fica por aqui, mas você já está convidado para o nosso próximo encontro nesta sexta-feira, às 18h. Eu sou o Sidney Ferreira e o Antena MEC é uma realização da Rádio MEC. Terminamos ao som de Batida Diferente, composição de Maurício Einhorn e Durval Ferreira, na interpretação do Ara Trio. Agradeço por sua companhia, continue conosco. Uma boa noite para você. 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
5: Em Brasília, 19 horas.
6: Está no ar a Voz do Brasil. As notícias do governo federal que movimentaram o país no dia de hoje.
7: Olá, uma boa noite.
5: Boa noite para você que nos acompanha em todo o país.
7: Quinta-feira, 7 de maio de 2026.
5: Vamos ao destaque do dia, política externa.
7: Presidente Lula se reúne com o líder norte-americano Donald Trump. Na agenda, comércio exterior, minerais críticos e combate ao crime organizado.
5: Lula propõe a criação de um grupo de trabalho para tratar das tarifas comerciais.
7: Destaca que Brasil está preparado para discutir qualquer assunto com qualquer país.
8: Nós não temos veto, não tem assunto proibido. A única coisa que nós não abrimos mão é da nossa democracia e da nossa soberania.
5: E ainda, incentivo ao turismo e ao emprego.
7: Iniciativa inédita vai oferecer crédito facilitado e com condições especiais a microempreendedores inscritos no Cadastro Único.
5: Serão 100 milhões de reais para atender quem mais precisa e atua no setor. Caroline Blaut.
9: A proposta é transformar pequenos negócios em fonte de renda estável e ampliar a autonomia das famílias.
7: E você vai ouvir também em apoio ao Rio Grande do Sul.
5: O governo do Brasil já destinou mais de 89 bilhões de reais ao estado após as enchentes de 2024.
7: E hoje foram assinados contratos para obras de prevenção às chuvas. Pablo Mundim.
10: Entre as intervenções está a primeira etapa das obras do canal de drenagem de São Leopoldo, além de novos sistemas de contenção e proteção nas bacias do Rio Gravataí, Arroio, Feijo, Eldorado do Sul e Vale dos Sinos.
5: Hoje, na apresentação da Voz do Brasil, eu, Mariana Jung, Inazi Brum.
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5: Tarifas comerciais, combate ao crime organizado.

0: Organizado Minerais Críticos.
1: Alguns dos temas abordados hoje em reunião do presidente Lula com o presidente dos Estados Unidos, Donald Trump.
0: E quem está em Washington e traz todas as informações desse encontro é a repórter Luana Karen. Oi, Luana, boa noite.
2: Boa noite, Mariana, Nazi, boa noite aos ouvintes da Voz do Brasil. A reunião entre Lula e Donald Trump durou 3 horas, divididas entre reunião privada e almoço de trabalho. Lula foi recebido pelo presidente norte-americano na porta da Casa Branca. Do lado brasileiro, a comitiva contou também com 5 ministros de Estado. A relação comercial entre os dois países, estremecida após a imposição de tarifas extras a produtos brasileiros, esteve em pauta. Lula disse que sugeriu a Trump a criação de um grupo de trabalho para discutir a questão das tarifas comerciais.
3: Então eu falei assim, doutor Trump, vamos fazer o seguinte, vamos colocar um grupo de trabalho e vamos permitir que esse moço da indústria do comércio do Brasil, junto com o teu moço do comércio, sentem em 30 dias, apresente para nós uma proposta para a gente poder bater o martelo. Sabe, quem tiver errado vai ceder, se a gente tiver que ceder, nós vamos ceder, se vocês tiverem que ceder, vocês vão ter que ceder.
1: E Luana, outro tema discutido na reunião foi a questão dos minerais críticos. O que é que o presidente Lula relatou sobre isso?
2: Olha, Nazi, o presidente Lula defendeu a cooperação no que diz respeito à exploração de terras raras e minerais críticos, como lítio, cobalto e níquel. Esses minerais são fundamentais para a indústria bélica e de tecnologia. A proposta feita pelo presidente Lula a Donald Trump é que parte do beneficiamento da produção seja feita no Brasil.
3: O Brasil tem a obrigação de ter uma regulamentação em que o Brasil seja soberano. O Brasil tem a obrigação de compartilhar com quem queira participar conosco, seja os Estados Unidos, a China, a Alemanha, a França, qualquer um que quiser, a Índia, o Brasil estará aberto a construir parceria. O que nós não queremos é ser meros exportadores dessas coisas. Nós não queremos repetir o que aconteceu com a prata na América Latina, com o ouro. Nós queremos que o Brasil seja o grande ganhador dessa riqueza que a natureza nos deu.
0: Ô Luana, e o enfrentamento ao crime organizado era um dos temas aguardados para serem tratados nessa reunião, né? O que foi discutido aí em relação a isso?
2: É isso mesmo, Mariana. Olha, o presidente Lula se colocou à disposição para estabelecer parcerias relacionadas ao combate à lavagem de dinheiro e ao tráfico de armas. E lembrou que é preciso dar alternativas econômicas para que as pessoas possam sobreviver. O presidente disse ainda que entregou a Trump um documento listando as medidas do governo para enfrentar o crime organizado e as propostas para a cooperação entre os países.
1: Então, Luana, o clima geral da reunião foi positivo, não é isso?
2: Foi sim, Nazi. Tanto os ministros quanto o presidente Lula saíram otimistas e animados da reunião com Donald Trump. Em uma rede social, o presidente norte-americano chamou Lula de presidente dinâmico e disse que a reunião foi muito boa. Lula reforçou que o Brasil está aberto a discutir qualquer tema com os Estados Unidos.
3: Então eu saio muito, muito satisfeito da reunião. Acho que foi uma reunião importante para o Brasil e importante para os Estados Unidos. O Brasil está preparado para discutir com qualquer país do mundo qualquer assunto. Nós não temos veto, não tem assunto proibido. A única coisa que nós não abrimos mão é da nossa democracia e da nossa soberania. O resto é tudo discutível.
2: Ao fim da reunião, sobrou espaço até para brincadeiras sobre a Copa do Mundo de Futebol. O presidente Lula disse que pediu que Trump não revogue o visto de nenhum jogador brasileiro e disse que o Brasil sairá campeão dos Estados Unidos. Mariana Inazi.
0: Luana Karen falando com a gente ao vivo de Washington. Obrigada, Luana, pelas informações.
1: O turismo brasileiro está a todo vapor. Já são mais de 2 milhões de postos de trabalho criados entre janeiro e março.
0: Ainda no primeiro trimestre, o fluxo de visitantes internacionais ultrapassou a marca de 3 milhões de turistas.
1: E essa semana, a cidade de Fortaleza se transforma num centro estratégico do setor com o Salão do Turismo.
0: O Brasil ganha novo impulso com o anúncio de uma linha de financiamento para microempreendedores de baixa renda.
1: A linha de crédito especial deverá atender, por exemplo, guias de turismo, motoristas, vendedores ambulantes e artesãos.
0: As novidades foram anunciadas pelo presidente em exercício, Geraldo Alckmin.
4: O encontro marca o lançamento de novas políticas públicas para fortalecer o turismo brasileiro. Entre as medidas anunciadas está uma nova linha de crédito voltada para microempreendedores individuais de baixa renda. Cada microempreendedor pode acessar

0: até 21 mil reais em crédito. A linha conta com garantia do Fundo de Operações e tem apoio inicial de até 100 milhões de reais. O financiamento é voltado a quem está no Cade Único e enfrenta dificuldades para acessar crédito. Segundo o ministro do Desenvolvimento e Assistência Social, Família e Combate à Fome, Wellington Dias, a ação pode levar pessoas que hoje recebem o Bolsa Família a serem futuros empregadores.
1: A gente vai abrir o Cadastro Único, vamos qualificar essas pessoas juntos, garantir as condições para o emprego ou para um pequeno negócio.
0: De acordo com o ministro do Turismo, Gustavo Feliciano, a proposta é transformar pequenos negócios em fonte de renda estável e ampliar a autonomia das famílias.
2: O turismo real é aquele que o visitante sente na pele. Isso é justiça social na veia, trocando a dependência pelo protagonismo.
0: Outra novidade é o lançamento de um guia inédito para qualificar o atendimento a turistas neurodivergentes. Para o ministro Gustavo Feliciano, algumas medidas simples podem fazer grande diferença no acolhimento.
2: Queremos que cada museu e hotel brasileiro saiba receber quem percebe o mundo de forma diferente, mas o vive com a mesma intensidade.
0: Ao participar da cerimônia de abertura, o presidente em exercício, Geraldo Alckmin, comemorou o crescimento da entrada de turistas estrangeiros no Brasil e anunciou que os turistas chineses não vão mais precisar de visto para entrar no país.
3: A partir agora da semana que vem, 11 de maio, não precisa mais ninguém da China ter visto. E nós estamos falando do segundo país mais populoso do mundo, 1,3 bilhão de pessoas. Então vai outro estímulo aí ao turismo.
0: O Salão do Turismo segue até o dia 9 de maio, reunindo as principais inovações do setor. A entrada é gratuita e a programação pode ser conferida no endereço gov.br/turismo. Reportagem Caroline Blaut.
4: O governo do Brasil anunciou uma nova fase nas obras de reconstrução do Rio Grande do Sul após as enchentes de maio de 2024.
5: Mais de 89 bilhões de reais em recursos federais já foram destinados ao Estado e aos municípios gaúchos para apoiar a população.
4: E hoje foram assinados contratos de 5 bilhões e 400 milhões de reais para obras de prevenção de enchentes no Rio Grande do Sul.
5: Também foi apresentado um balanço das obras feitas até agora.
6: Há 2 anos, o Rio Grande do Sul viveu uma das maiores tragédias climáticas da história do país. As enchentes atingiram praticamente todo o estado, deixaram cidades submersas, milhares de famílias desalojadas e um rastro de destruição em infraestrutura, moradias, escolas e serviços públicos. 2 anos depois, o governo do Brasil voltou ao estado para apresentar um balanço da reconstrução e anunciar uma nova etapa de investimentos. Em Porto Alegre, a ministra da Casa Civil, Miriam Belchior, participou de reunião nesta quinta-feira com autoridades federais, estaduais e municipais e autorizou o início de novas obras em diferentes regiões gaúchas. Os recursos fazem parte do Fundo Federal criado para recuperação e proteção contra eventos extremos. Segundo a ministra da Casa Civil, entre as intervenções está a primeira etapa das obras do canal de drenagem de São Leopoldo, além de novos sistemas de contenção e proteção nas bacias do Rio Gravataí, Arroio Feijo, Eldorado do Sul e Vale dos Sinos. Ao todo, 16 municípios devem ser beneficiados.
7: Nós definimos quais eram as obras prioritárias, 8 intervenções prioritárias.
6: Desde o início da tragédia, mais de 89 bilhões de reais em recursos federais já foram destinados ao Estado. Cerca de 94% desse total já foram executados em ações de assistência social, saúde, educação, defesa civil, recuperação econômica e habitação. Para a ministra Miriam Belchior, a reconstrução não é apenas recuperar o que foi perdido, é garantir moradia, infraestrutura e segurança para que as famílias possam recomeçar com dignidade.
7: Das famílias que foram afetadas e atingidas, tanto na área urbana quanto na área rural, e nós já temos 24 mil famílias que sabem onde vão morar. 13.299 já estão morando nas suas casas novas. Conseguimos juntos, né, apoiar as famílias, as empresas, recuperar a infraestrutura.
6: No Rio Grande do Sul, a ministra da Casa Civil também inaugurou o campus do Instituto Federal do Rio Grande do Sul em Viamão, no interior gaúcho. Reportagem Pablo Mundim.
4: E novos locais vão começar a receber alertas de desastres.
5: A ideia é reforçar as ações de defesa civil para ampliar o monitoramento e proteger a população.
8: O Centro Nacional

0: Nacional de Monitoramento e Alertas de Desastres Naturais, o SEMADEM, ampliou a rede brasileira de monitoramento e passou a atender mais de 162 municípios em todo o país. Com isso, o número de cidades monitoradas sobe para mais de 1.200. A expansão contempla municípios com alto risco de deslizamentos, enxurradas e inundações. Bahia, Santa Catarina, Minas Gerais e Pernambuco estão entre os estados com maior número de cidades incluídas na nova etapa. O reforço da rede faz parte das ações do novo PAC, inclui a instalação de novos pluviômetros automáticos, equipamentos que acompanham o volume de chuva e ajudam na emissão de alertas mais precisos para a defesa civil. Segundo o SEMADEM, o aumento dos eventos climáticos extremos exige mais investimento em prevenção e monitoramento. O órgão também construirá um novo data center para ampliar a capacidade de processamento de dados e melhorar o acompanhamento das áreas de risco. Atualmente, mais de 2 mil municípios brasileiros são considerados vulneráveis a desastres como enchentes e deslizamentos. O objetivo do governo é ampliar o monitoramento para todas essas cidades nos próximos anos. Claudimário Carvalho, para a Voz do Brasil.
1: Microempresas e empresas de pequeno porte com dívidas podem acessar o Desenrola Empresas para conseguir melhores condições de pagamento e limpar o nome.
2: 2 milhões de pequenos e microempreendedores podem ser beneficiados em um primeiro momento.
1: Podem participar aquelas empresas que já contrataram crédito pelo Procred 360 ou Pronamp.
2: O programa oferece vantagens como maiores prazos de pagamento e de carência e aumento nos limites de crédito.
3: Poderão ser renegociadas dívidas contratadas até 31 de janeiro de 2026, com atraso mínimo de 90 dias. O programa vai beneficiar empreendedores e microempreendedores com melhoria nas condições de crédito nos programas existentes. E a expectativa é de beneficiar mais de 2 milhões de negócios. No Procred 360, voltado a empresas com faturamento anual de até R$ 360 mil, a carência passa de 12 para 24 meses e o prazo total de pagamento sobe de 72 para 96 meses. O limite de crédito aumenta de 30 para 50% do faturamento, podendo chegar a 60% no caso de empresas lideradas por mulheres, com teto de R$ 180 mil. Já no Pronamp, voltado a empresas com faturamento anual de até R$ 4.800.000, a carência também passa para 24 meses. O prazo total sobe para 96 meses e o limite total de crédito aumenta de R$ 250.000 para R$ 500.000. Segundo o ministro do Empreendedorismo, da Microempresa e da Empresa de Pequeno Porte, Paulo Pereira, o endividamento não afeta só o consumo, como compromete a atividade produtiva quando atinge pequenos negócios.
4: Empresas que está negativada ou tem situação de inadimplência não consegue investir nos seus equipamentos, no aumento da sua produtividade, no crescimento da sua capacidade de comercializar. Por isso, a ideia do presidente Lula é devolver para as empresas fluxo de caixa, capacidade de investimento, possibilidade de contração, que vai gerar, né, um dinamismo ainda maior na economia brasileira.
3: Para acessar o Desenrola Empresas, basta procurar o contato com o banco onde a dívida foi contraída e fazer a renegociação. Com locução de Thaísa Vitória, reportagem Luciana Colares de Holanda.
1: A produção industrial brasileira cresceu pelo terceiro mês seguido.
2: A expansão foi de 0,1% na passagem de fevereiro para março.
1: Em relação a março do ano passado, o aumento na produção industrial foi de 4,3%.
2: O gerente de pesquisa do IBGE, André Macedo, destaca os setores que mais cresceram em março.
5: As influências positivas mais importantes foram assinaladas por coque, produtos derivados do petróleo e biocombustíveis e produtos químicos. A atividade de produtos derivados do petróleo e biocombustíveis, que marcou o quarto mês seguido de crescimento na produção e avançou nesse período 11,5%, foi impulsionada em grande parte pela maior produção de óleo diesel, enquanto que no setor de produtos químicos observa-se a maior produção dos produtos ligados ao setor agrícola, com destaque para adubos e fertilizantes.
1: Segundo o IBGE, a indústria já acumula expansão de 3,1% neste ano de 2026.
2: Inaugurada essa semana em Pelotas, no Rio Grande do Sul, a primeira Casa da Igualdade Racial do Estado.
1: O espaço oferece atendimento jurídico, psicológico e social.

0: importância desse espaço para a comunidade negra do país.
1: As mulheres negras sempre precisam de apoio, sofrem muitas violências e a gente não tinha um espaço adequado para receber essas pessoas. É um trabalho de promover dignidade para quem mais precisa e a população negra é a maioria nesse país e a gente sabe que a gente ainda precisa avançar muito, mas existe uma escolha desse governo. E a escolha desse governo é fazer com que o Brasil seja um Brasil que tenha direito para todas as pessoas.
0: O espaço possui atividades permanentes de ações educativas voltadas ao fortalecimento da identidade negra. E ainda neste primeiro semestre, mais 3 casas da igualdade racial serão inauguradas no país. 2 em Minas Gerais e 1 na Bahia. Reportagem Cleide Lopes.
2: O inverno começa oficialmente no dia 21 de junho.
3: E por isso o Ministério da Saúde está alertando para a vacinação contra a gripe mais comum durante o frio.
2: Entre os grupos prioritários estão crianças, gestantes, idosos, pessoas com doenças crônicas, indígenas e quilombolas.
4: Com a proximidade do inverno, a procura pela vacina contra a gripe tem aumentado na Unidade Básica de Saúde número 1 em Brasília. Nesta quarta-feira, no período da tarde, a movimentação era intensa, mas Cláudio Regis Rangel aguardava sua vez na fila pacientemente. Para ele, que é professor de educação física, a vacinação é indispensável.
5: Não tem coisa pior do que ficar doente. Segundo, que eu não quero também transmitir para as pessoas, que eu trabalho com pessoas de 60 mais, então não posso nem resfriar.
4: Quem também aguardava a vez para se imunizar era Ivonilde Maria de Mesquita Gomes. A aposentada conta que se vacina regularmente e hoje separou o período da tarde para tomar o imunizante contra a gripe.
6: Desde que eu completei 60 anos que eu faço, né? Porque se você fica gripada, bem, os sintomas são mais leves, sabe?
4: Mais de 17 milhões de doses da vacina contra a gripe já foram distribuídas no país pelo governo. As doses reforçam os estoques das UBSs para a campanha nacional de vacinação contra a influenza, que começou em 28 de março nas regiões Nordeste, Centro-Oeste, Sul e Sudeste. Realizada anualmente pelo Ministério da Saúde, com apoio de estados e municípios, a mobilização prioriza crianças, gestantes e idosos com 60 anos ou mais, grupos mais suscetíveis a formas graves da doença. Éder Gatti, diretor do Programa Nacional de Imunizações, explica que a vacina é a principal forma de prevenção e os imunizantes atuais reduzem hospitalizações.
7: É uma vacina que protege muito bem, ela é produzida no Brasil pelo Instituto Butantan e ela protege para 3 tipos de vírus da gripe e o objetivo dela é principalmente evitar hospitalização e morte.
4: O diretor do Programa Nacional de Imunizações destaca também que a vacina disponibilizada no SUS é segura.
7: É uma vacina muito segura, o Brasil usa ela já há mais de 2 décadas e todos os anos a gente renova a composição dessa vacina conforme orientações da Organização Mundial de Saúde.
4: Além da vacina contra a gripe, o SUS oferece imunização contra o vírus sincicial respiratório para gestantes entre a 28ª e a 36ª semana de gestação. Ela protege os bebês contra bronquiolite e formas graves de infecções respiratórias, transferindo anticorpos via placenta. A aplicação é dose única e recomendada em cada gestação. Reportagem Gabriela Noronha.
2: E o Brasil já atingiu a marca de 1 milhão de gestantes vacinadas contra o vírus sincicial respiratório, causador de doenças como bronquiolite e a pneumonia em bebês.
3: A vacinação das gestantes vem sendo oferecida de forma inédita pelo SUS e garante a proteção dos bebês nos primeiros dias de vida, quando eles são mais vulneráveis a terem complicações graves provocadas pelos vírus.
2: Além da vacina, o SUS também passou a oferecer o Nirsevimab, um medicamento que garante a proteção imediata contra o vírus e é indicado para prematuros e crianças pequenas com comorbidades, como doenças cardíacas e pulmonares.
3: O ministro da Saúde, Alexandre Padilha, destacou que a vacina introduzida em dezembro na rede pública já reduziu em 63% a morte de bebês pelo vírus sincicial respiratório e em mais de 50% os casos de internação por esse vírus.
2: Padilha também convocou as mamães a se protegerem.
8: Gestante, a partir da 28ª semana, se vacine para bronquiolite. Nasceu o bebê prematuro, Nirsevimab já disponível nas maternidades.

0: E um recorde na saúde do país. O Brasil registra número histórico de transplantes em 2025.
1: Ao todo foram 31 mil procedimentos, o que representa um aumento de 21% em relação a 2022.
0: De acordo com o Ministério da Saúde, o número é resultado dos investimentos em melhoria logística e distribuição entre os estados.
1: No ano passado foram destinados R$1,5 bilhão para o Sistema Nacional de Transplantes, um crescimento de 37% comparado a 2022.
0: Além disso, o aumento de transplantes também conta com o esforço da Força Aérea Brasileira no transporte ágil dos órgãos e equipes médicas. Foram mais de 4 mil voos nesse período.
1: O esporte brasileiro atinge marca histórica e chega ao recorde de contemplados pelo Bolsa Atleta.
0: O programa oferece apoio financeiro a mais de 11 mil esportistas e garante condições de treinamento e participação em competições nacionais e internacionais.
2: O programa Bolsa Atleta alcançou em 2026 o maior número de beneficiários da história. Com a inclusão de mais 32 atletas, o total chega agora a 11.214 contemplados em todo o país, um aumento de 10% em relação ao recorde anterior de 10.196 registrado em 2025. Os novos beneficiários fazem parte da categoria Atleta Pódio, voltada a esportistas de alto rendimento, que estão entre os melhores do mundo em suas modalidades. Ao todo foram incluídos atletas olímpicos, paralímpicos e surdo-olímpicos, com destaque para modalidades como natação, atletismo, judô e ciclismo, além de atletas guia que auxiliam competidores com deficiência visual. O Bolsa Atleta é um programa coordenado pelo Ministério do Esporte que oferece apoio financeiro para treinamento e participação em competições. O benefício atende diferentes fases da carreira esportiva, desde a base até o alto rendimento, com foco em garantir condições para o desenvolvimento dos atletas brasileiros. Gilson Santa Fé, para a Voz do Brasil.
0: E essas foram as notícias do Governo do Brasil.
1: Uma realização da Secretaria de Comunicação Social da Presidência da República.
0: Com produção da empresa Brasil de Comunicação.
1: Fique agora com as notícias do Poder Judiciário e do Congresso Nacional. Uma boa noite.
0: Boa noite para você e até amanhã.
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5: STF autoriza nova fase da operação Compliance Zero.
6: Ex-governador do Acre, Gladson Cameli, é condenado a mais de 25 anos de prisão, maior pena já aplicada pelo STJ.
5: Ministra Carmen Lúcia participa da última sessão de julgamentos, ocupando a presidência do TSE.
6: Boa noite, eu sou Carlos Eduardo Cunha.
5: E eu sou Walter Lima.
6: O STF autorizou a nova fase da Operação Compliance Zero.
5: O ministro André Mendonça atendeu o pedido da Polícia Federal. Marcelo Della Libera.
7: O ministro do STF, André Mendonça, autorizou a operação que investiga fraudes envolvendo o Banco Master. A Polícia Federal aponta indícios de que o senador Ciro Nogueira teria atuado em favor do banqueiro Daniel Vorcaro em troca de vantagens indevidas. A decisão também determinou a prisão temporária de Felipe Vorcaro, apontado como operador financeiro do esquema. A investigação apura suspeitas de corrupção, lavagem de dinheiro e ocultação patrimonial.
6: O ex-governador do Acre, Gladson Cameli, foi condenado a 25 anos e 9 meses de prisão.
5: Essa foi a maior pena já aplicada pelo STJ em uma ação originária. Fátima Uchoa.
8: Segundo a acusação, Cameli era o líder de uma organização criminosa composta por núcleos familiares, políticos e empresariais. E os atos ilícitos iniciados em 2019 já teriam provocado prejuízo superior a 16 milhões de reais aos cofres públicos. Ele foi condenado pela prática de crimes como lavagem de dinheiro e fraudes em licitações. A Corte Especial do STJ também determinou o pagamento de multa e de indenização ao Estado do Acre no valor de mais de 12 milhões de reais, além da perda do cargo de governador, mas Cameli já havia renunciado no mês passado, pretendendo concorrer ao Senado. A relatora foi a ministra Nancy Andrighi.
6: Ministra Carmen Lúcia participa da última sessão de julgamentos ocupando a presidência do TSE.
5: Ela reafirmou a luta pela democracia e igualdade feminina. Fábio Ruas.
9: Aplaudida de pé pelo plenário, após a exibição de um vídeo sobre a trajetória dela, a ministra encerrou mais um ciclo no TSE, reafirmando o compromisso com a democracia e com a ocupação de espaços de poder por mulheres. Carmen Lúcia foi a primeira mulher a presidir o Tribunal da Democracia. No primeiro ciclo no TSE, ela presidiu a corte de abril de 2012 a novembro de 2013.
10: Candidatas têm mais dificuldades que os candidatos, as advogadas têm mais dificuldades que os advogados, as defensoras públicas têm mais dificuldades que os defensores. Isto não é um problema de civilidade, isso é um problema de humanidade.
9: A posse do ministro Nunes Marques na presidência do TSE e do ministro André Mendonça na vice-presidência vai ser na próxima terça-feira, dia 12 de maio.
11: Desembargadora Margarete Costa toma posse administrativa como ministra do TST.
5: Ela será a 12ª mulher a ocupar o cargo. William Nascimento.
12: Margarete Costa já soma 36 anos de carreira na magistratura trabalhista. Ela será a 12ª mulher a ocupar o cargo desde que o tribunal foi instalado em setembro de 1976. A ministra iniciou a trajetória como juíza do trabalho na década de 1990. Em 2014, foi promovida a desembargadora no TRT-5 da Bahia, tendo inclusive atuado como desembargadora convocada no TST.
11: TRF2 mantém na Justiça Federal ação do MPF contra a Igreja Universal por assédio judicial a jornalista.
5: Com o novo resultado, a ação retorna à Justiça do Rio de Janeiro. Sabrine Menezes.
13: O caso começou em 2020, quando 144 ações praticamente idênticas foram ajuizadas por pastores da Igreja Universal do Reino de Deus em 19 estados contra o jornalista. A apuração do MPF identificou que as petições tinham um padrão e foram ajuizadas no mesmo período, indicando uma atuação coordenada para dificultar a defesa e sobrecarregar o judiciário. Para o TRF2, como MPF é autor do caso, a competência é da Justiça Federal e não da Justiça Estadual. Na ação, o MPF pede a condenação da Universal ao pagamento de indenização mínima de R$5 milhões por danos morais coletivos, que deverão ser destinados a iniciativas de proteção à liberdade de imprensa.
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11: Boa noite.
5: E até amanhã.
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1: Eu sou Paula Groba.
2: E eu sou Ricardo Nakaoka.
1: E estes são os destaques de hoje do Jornal do Senado, que começa agora.
2: Nova lei endurece regras e combate fraudes no seguro defeso.
1: Comissão aprova proibição de ligações automáticas de telemarketing.
2: Projeto cria rede de proteção para trabalhadoras domésticas vítimas de violência.
1: Boa noite.
2: Boa noite.
1: A denúncia de agressões e tortura contra uma trabalhadora doméstica grávida no Maranhão acendeu um alerta sobre a violência sofrida por mulheres dentro do ambiente de trabalho.
2: Diante da repercussão do caso, chegou ao Senado um projeto que cria uma rede nacional de proteção para trabalhadoras domésticas vítimas de abusos e maus tratos. Repórter Alexandre Campos.
3: Pela proposta, o atendimento deverá ser integrado e respeitar o tempo, a vontade e as decisões da vítima de violência doméstica. Segurança da pessoa agredida, discrição, linguagem acessível e respeitosa também deverão ser observadas pelos agentes da rede de acolhimento. Por outro lado, serão vedadas condutas que revitimizem a pessoa agredida, discriminação ou preconceito contra ela, demora na prestação de apoio e pedidos desnecessários de relato do ocorrido. A autora do projeto, a senadora doutora Eudócia, do PSDB de Alagoas, afirmou que a ausência de um protocolo nacional pode comprometer a segurança e proteção das vítimas de violência doméstica.
4: O protocolo contribuirá para aumentar as denúncias de violência contra as mulheres que se sentirão amparadas pela lei e encorajadas a procurar ajuda.
3: O projeto ainda prevê indicadores de avaliação para apurar a qualidade do atendimento. Em caso de descumprimento do protocolo, tanto o órgão como o agente responsável estarão sujeitos à sanção.
1: E o programa Antes que Aconteça, de prevenção à violência doméstica e ao feminicídio, apresentado pela senadora Daniela Ribeiro, virou lei.
2: A iniciativa soma ações de educação, acolhimento às vítimas e vigilância aos agressores. Repórter Raíssa Abreu.
5: A iniciativa da senadora Daniela Ribeiro, do PP da Paraíba, prevê ações educativas, estruturas de apoio às vítimas em instituições públicas e privadas e medidas de proteção, como o uso da inteligência artificial para monitorar agressores. Durante a votação da proposta em plenário, a senadora destacou a formação de defensoras populares, capacitadas para evitarem os casos de violência.
6: Não precisa mais a história de briga de marido e mulher, ninguém meter a colher, não. Todo mundo mete a colher, sim. E isso é para salvar vidas. Quando vê ali que aquela mulher disse assim, não, mas eu não quero denunciar porque é o pai dos meus filhos. A gente sabe que tem todas essas dificuldades. Mas aí, essa defensora popular tem a condição de fazer a denúncia.
5: Também estão previstas ações de recuperação e reeducação de agressores, como as rodas de conversa.
1: Em meio ao aumento de denúncias de fraudes em benefícios sociais, o governo federal endureceu as regras para a concessão do seguro-defeso, pago a pescadores artesanais durante o período em que a pesca é proibida.
2: A nova lei, sancionada pelo presidente Lula, cria mecanismos mais rigorosos de controle e prevê punições mais severas para irregularidades. Os detalhes com o repórter Henrique Nascimento.
7: A nova lei do seguro-defeso cria exigências como identificação biométrica e inscrição no cadastro único para pescadores artesanais terem acesso ao benefício. O texto também autoriza o pagamento de parcelas pendentes de anos anteriores, desde que os pedidos tenham sido feitos dentro do prazo legal. Durante a votação no Senado, parlamentares divergiram sobre os mecanismos de controle previstos na proposta. O senador Rogério Marinho, do PL do Rio Grande do Norte, criticou pontos do texto e afirmou que as mudanças poderiam facilitar irregularidades.
8: O governo do PT disse, olha, nós queremos evitar os furos, queremos evitar os ralos, queremos evitar a corrupção, porque a CGU identificou os problemas. Aí o relatório vem na contramão.
7: Já o relator da proposta, senador Beto Faro, do PT do Pará, rebateu as críticas e afirmou que a lei amplia as punições para fraudes.
9: Não é verdade que aqui se afrouxa qualquer questão. Muito pelo contrário, é mais punição. Inclusive, as entidades, elas são chamadas a colaborar com o governo.
7: A nova nova legislação também amplia a transparência do programa e cria regras de atualização cadastral dos pescadores.
1: E o Congresso Nacional vai analisar duas medidas provisórias editadas pelo governo federal que destinam até 14,5 bilhões de reais para o financiamento de caminhões, ônibus e micro-ônibus. O objetivo é reduzir os impactos econômicos dos conflitos no Oriente Médio e renovar a frota rodoviária do país.
2: Outra medida abre crédito extraordinário de 17 bilhões de reais para ampliar o acesso ao crédito. Transportadores autônomos, cooperativas e empresas do setor poderão contratar o financiamento até o dia 28 de agosto.
1: Ligações automáticas que interrompem o trabalho, o descanso e até o sono dos brasileiros podem estar com os dias contados. A Comissão de Ciência e Tecnologia do Senado aprovou um projeto que proíbe chamadas de telemarketing feitas por robôs sem qualquer atendimento humano.
2: Pelo texto, o uso de ligações automatizadas só será permitido para confirmação de uma compra ou contrato feitos anteriormente em outro canal de venda. Repórter Rodrigo Rezende.
10: Se você tem um celular, é muito provável que já se cansou de receber dezenas, às vezes centenas de ligações de números desconhecidos com mensagens automáticas oferecendo produtos dos mais diversos, de planos de academia a empréstimos consignados. Muita gente nem atende mais o telefone por causa disso. A Comissão de Ciência e Tecnologia do Senado aprovou um projeto do senador Ciro Nogueira, do Progressistas do Piauí, que proíbe ações de telemarketing para venda ou adesão de produtos sem que haja intervenção humana. Ou seja, ficariam vedadas as abordagens telefônicas automáticas com os chamados robôs. O relator da proposta, senador Hamilton Mourão, do Republicanos do Rio Grande do Sul, afirmou que os consumidores estão cansados do excesso de ligações automatizadas.
11: Hoje, volta e meia, a gente recebe uma sequência de ligações que são efetivamente ligações feitas por robôs. E esse projeto vem exatamente para impedir que essas coisas continuem a acontecer.
10: Mourão acatou uma emenda que prevê que o uso de ligações automatizadas só será permitido para confirmação de uma compra ou contrato feitos anteriormente em outro canal de venda, um processo conhecido como dupla checagem. A proposta segue agora para análise da Câmara dos Deputados.
1: E em muitas regiões do Brasil, fazer uma ligação ou acessar a internet ainda é um desafio diário. Para tentar mudar essa realidade, a Comissão de Ciência e Tecnologia aprovou um projeto que amplia a cobertura de celular e internet em áreas de difícil acesso.
2: A proposta ainda passará por uma segunda votação antes de seguir para a Câmara dos Deputados. Repórter Márcio Maturana.
12: Operadoras de celular e de internet podem ter que assumir compromisso de abrangência na cobertura para atender a regiões de difícil acesso ou menos atraentes economicamente. Um projeto aprovado em primeiro turno na Comissão de Ciência e Tecnologia previa essa obrigação apenas em áreas rurais, mas a delimitação foi retirada pelo relator, o senador Hamilton Mourão, do Republicanos do Rio Grande do Sul.
13: Entendemos que a lei não deve delimitar uma destinação específica para os recursos oriundos dos leilões de radiofrequência, como no caso o atendimento de áreas rurais. Isso porque a tecnologia é dinâmica e o objetivo de cobertura do campo pode ser alcançado sem uma amarra legal que pode engessar a aplicação dos investimentos.
12: Pelo texto, os compromissos das empresas associadas à exploração das faixas de frequência de celular e internet devem representar pelo menos 90% do valor mínimo da licitação. Esse projeto agora aguarda uma segunda votação na própria Comissão de Ciência e Tecnologia antes de seguir para a Câmara dos Deputados.
1: O presidente do Senado, Davi Alcolumbre, anunciou o lançamento do site História do Senado. O portal já está disponível e reúne fatos marcantes da instituição. A iniciativa celebra os 200 anos do marco inicial do Parlamento Brasileiro, quando foi instalada a Assembleia Geral Legislativa em 1826.
2: Alcolumbre destacou que o especial Senado 200 anos inclui 8 documentários sobre momentos importantes da atuação da Casa. O site também reúne análises das constituições brasileiras, registros de posses presidenciais e textos sobre a participação do Senado em temas fundamentais, como relações internacionais, meio ambiente, direitos humanos, cultura e patrimônio. Para o presidente do Congresso Nacional, a iniciativa amplia o acesso da sociedade às informações, ao oferecer conteúdo amplo e organizado.
14: Ao celebrar o bicentenário, o Senado Federal reafirma o seu compromisso com a memória, a democracia e o conhecimento histórico. O site foi concebido como espaço público acessível a pesquisadores, estudantes e cidadãos interessados no papel do parlamento na formação do Estado brasileiro.
2: Com edição de Paula Groba e trabalhos técnicos de João Lira, o Jornal do Senado fica por aqui. Acompanhe agora as notícias da Câmara dos Deputados. Boa noite.
1: Boa noite e até amanhã.
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16: Aumenta a pena para assassinato e lesão de agentes públicos de segurança.
17: Câmara estabelece medidas para evitar acidentes com animais silvestres.
16: Parlamentares aprovam política para exploração de minerais estratégicos.
17: Boa noite. Câmara aprova projeto que cria a Política Nacional de Produção e Beneficiamento de Minerais Considerados Estratégicos. O repórter Antônio Vital acompanhou a votação.
18: A Câmara dos Deputados aprovou o projeto que cria uma Política Nacional para Exploração e Beneficiamento de Minerais Críticos e Estratégicos, fundamentais para a fabricação de equipamentos de informática, para fornecimento de energia e defesa nacional. São exemplos de minerais estratégicos o lítio, cobalto, nióbio e terras raras, usados na fabricação de baterias, painéis solares e equipamentos eletrônicos. O projeto original foi apresentado pelo deputado Zé Silva, do União de Minas Gerais, e o texto final, elaborado pelo relator, deputado Arnaldo Jardim, do Cidadania de São Paulo, contempla também sugestões previstas em outras 14 propostas sobre o assunto. O projeto prevê incentivos para empresas do setor, e a ideia é estimular produtos industrializados no Brasil, com possibilidade, inclusive, de tributação sobre a exportação de minério bruto. A proposta também prevê a criação de um fundo garantidor de natureza privada, com recursos totais de 5 bilhões de reais, dos quais 2 bilhões serão aportados pelo governo federal para ajudar no financiamento das empresas. Outra fonte de recursos serão títulos emitidos no mercado. As empresas beneficiadas com incentivos fiscais terão que aplicar pelo prazo de 6 anos, no mínimo 0,3% de sua receita operacional bruta em projetos de pesquisa, desenvolvimento e inovação, e outros 0,2% no fundo garantidor. Para isso, os projetos terão que ser aprovados por um conselho, batizado de Conselho Nacional para a Industrialização de Minerais Críticos e Estratégicos. O Conselho terá representantes do governo, das empresas, de universidades, de estados e municípios. O Conselho foi criticado pelo deputado Gilson Marques, do Novo de Santa Catarina, que defendeu mais liberdade para as empresas, inclusive estrangeiras, investirem no Brasil.
19: Não tem que ter crédito fiscal direcionado ou regime especial complexo. Tem que ter redução geral da carga e não o contrário. Tem que evitar escolher os vencedores. Tem que ser livre a entrada de investimento externo e sem restrições de controle societário. A liberdade de exportação tem que ter uma ausência de obrigação de beneficiamento no Brasil.
18: A proposta original do governo previa a criação de uma estatal chamada Terrabras, com monopólio sobre a exploração de minerais críticos em regime de partilha, em que apenas o excedente da produção fica a cargo de empresas privadas. A criação de um conselho com poder de aprovar os projetos, com maioria de representantes do governo, acabou sendo aceita para permitir a aprovação. Para o deputado Bongás, do PT do Rio Grande do Sul, ter uma política definida em lei é melhor que nada.
20: Então, o avanço de hoje é nós termos uma legislação que permita esse regulamento, que cria o fundo, que tem um conselho, que tem um comitê. Essa nós vamos votar sabendo que o debate sobre a soberania vai mais longe. E para isso, inclusive, nós temos que ter outra correlação nesse Congresso para a gente poder ter um dia uma Terrabras para administrar os bens.
18: Já deputados da bancada governista criticaram o projeto por não impor limites a empresas estrangeiras em um setor considerado estratégico. Foi o que disse a deputada Jandira Fegali, do PCdoB do Rio de Janeiro.
21: Mesmo que o texto tenha todas as expressões de defesa da soberania, que cria um conselho com vários poderes para, inclusive, determinar quem deve ou não deve estar dentro do Brasil. Mas se a lei não regula, não dá limites, não estabelece percentuais, qual é o limite do capital estrangeiro, se é que ele deve existir nessa intervenção em área tão estratégica, nós não estamos, de fato, fazendo a defesa da soberania nacional.
18: O projeto também prevê incentivos para a chamada mineração urbana, que é a obtenção de minerais críticos a partir do desmonte de produtos industrializados, como televisores, computadores e baterias. O relator, Arnaldo Jardim, disse que a proposta garante soberania nacional e estimula o beneficiamento no país.
22: O Brasil não pode ser mero exportador de commodities minerais.
0: deve ter estratégia política, determinação de agregar valor, fazer o seu beneficiamento, fazer a transformação e usar isso, que é um atributo nosso geológico, como um instrumento claro de desenvolvimento.
18: O projeto que cria uma política nacional para exploração e beneficiamento de minerais críticos e estratégicos seguiu para análise do Senado. Da Rádio Câmara de Brasília, Antônio Vital.
15: Economia.
16: Welter, do PT do Paraná, comemora o lançamento do programa Desenrola 2.0 como medida para aliviar o endividamento das famílias. O deputado explica que a iniciativa prevê renegociação de dívidas com redução de juros, beneficiando milhões de trabalhadores.
4: Welter acrescenta que o programa busca enfrentar problemas como o alto custo do crédito, além do impacto das apostas e do consumo facilitado. Para ele, a medida deve contribuir para reorganizar a vida financeira das famílias e reduzir o peso das dívidas no orçamento doméstico.
15: Trabalho.
16: André Janones, da Rede de Minas Gerais, pede aprovação imediata da proposta de emenda que acaba com a escala 6x1. Ele critica atrasos e a instauração de uma comissão que, segundo ele, foi criada para ouvir apenas empresários, demonstrando tratamento desigual entre patrões e empregados.
4: André Janones reclama da falta de consultas a trabalhadores na concessão de benefícios fiscais e rejeita a proposta de compensação financeira do governo a empresas com o fim da jornada 6x1. Segundo ele, a população cobra mudanças e o cenário eleitoral aumenta a pressão sobre os parlamentares.
16: Patrus Ananias, do PT de Minas Gerais, defende o fim da escala 6x1, argumentando que o tema ganha relevância no contexto do Dia do Trabalho. Ele apela à sensibilidade social, humana e espiritual dos parlamentares para a aprovação da matéria e por mais qualidade de vida aos trabalhadores.
4: Patrus Ananias destaca sua experiência pessoal na defesa dos direitos trabalhistas e reforça que a jornada de 40 horas semanais, sem corte salarial, amplia o tempo para família, fé e lazer. Ele disse ainda que trabalhadores brasileiros ganham menos, tornando urgente a aprovação da proposta.
16: Silvio Antônio, do PL do Maranhão,

0: apela ao governo federal para atender às reivindicações dos servidores técnico-administrativos das universidades federais em greve desde fevereiro deste ano. Segundo ele, a paralisação envolve 37 entidades e afeta o funcionamento das instituições.
1: Silvio Antônio alerta também para cortes em importações do Conselho Nacional de Desenvolvimento Científico e Tecnológico, o CNPq, comprometendo pesquisas científicas e projetos ligados às universidades federais. Ele pede medidas urgentes para garantir atividades acadêmicas e o desenvolvimento científico nacional.
2: Desenvolvimento regional.
0: Paulo Pimenta, do PT do Rio Grande do Sul, destaca a atuação do governo federal na reconstrução do estado após as enchentes de 2024. O deputado afirma que a resposta à tragédia envolveu mais de 111 bilhões de reais com ações coordenadas por 18 ministérios.
1: Paulo Pimenta informa que famílias, empresas e produtores rurais receberam apoio para retomar suas atividades. Ele cita recursos para moradias, infraestrutura, escolas, unidades de saúde e para a renegociação da dívida estadual.
0: Ícaro de Valmir, do Republicanos de Sergipe, denuncia a falta de água em Aracaju e em municípios do interior após a concessão do serviço à iniciativa privada. O deputado afirma que a crise obriga moradores, hotéis e restaurantes a depender de caminhões-pipa para o abastecimento.
1: Ícaro de Valmir cobra do governo de Sergipe providências para normalizar o fornecimento de água. Ele critica a omissão do executivo estadual diante do problema e relata que famílias chegam a buscar água em locais impróprios.
0: Paulo Marinho Júnior, do PL, denuncia a precariedade da segurança pública e a má qualidade do atendimento médico no município de Caxias, no Maranhão. O parlamentar relata que a cidade enfrenta uma grave onda de violência marcada por homicídios e apreensões de grandes quantidades de entorpecentes.
1: No setor da saúde, Paulo Marinho Júnior relata a falta de leitos para crianças e o descredenciamento de uma clínica do SUS devido à perseguição política. Ele argumenta que o descaso administrativo e a inação dos órgãos fiscalizadores agravam a situação dos habitantes.
2: Transportes.
0: Átila Lins, do PSD do Amazonas, comemora a decisão da Justiça Federal que permite a continuidade das obras da BR-319. Segundo o deputado, a medida responde à ação movida pelo governo federal com o apoio da bancada amazonense no Congresso.
1: Átila Lins sustenta que a rodovia, especialmente em seu trecho do meio, é estratégica para acabar com o isolamento do estado e garantir o desenvolvimento regional.
0: Marina Silva, da Rede de São Paulo, contesta acusações de que pessoas do seu círculo familiar estariam envolvidas em processo que pede a suspensão temporária de editais para as obras na BR-319 que liga Manaus a Porto Velho. A deputada diz que informação divulgada no Senado é falsa.
1: Marina Silva defende que o debate sobre a BR-319 ocorra com informações corretas, sem ataques pessoais e com o devido cuidado ambiental, social e cultural que a região amazônica exige.
2: Meio ambiente.
0: Câmara aprova medidas para evitar acidentes com animais silvestres em rodovias. O repórter Marcelo Lacher nos conta como deve funcionar.
3: O plenário da Câmara aprovou o projeto que estabelece medidas para reduzir acidentes com animais silvestres, principalmente atropelamentos em estradas, rodovias e ferrovias. Pelo texto aprovado, estudos ambientais obrigatórios para obras e ampliação de rodovias e ferrovias deverão prever medidas para evitar atropelamentos. Com base nesses estudos, os órgãos responsáveis poderão exigir, por exemplo, a instalação de estruturas que facilitem a travessia dos animais, como passagens aéreas e subterrâneas, cercas, sinalização e redutores de velocidade. O projeto também determina que órgãos públicos e concessionárias que administram rodovias façam o monitoramento das áreas com mais acidentes. A proposta também cria um Cadastro Nacional de Acidentes com Animais Silvestres, que reunirá informações sobre ocorrências em todo o país. Esses dados deverão ser públicos e usados para orientar políticas de prevenção e melhorar a segurança nas estradas. estradas. As regras também passam a valer para estradas e ferrovias já existentes, que deverão se adaptar às novas exigências. No caso de concessões, essa adequação deverá respeitar o equilíbrio financeiro dos contratos já existentes. Relatora da proposta, a deputada Dula Salabeste, do PSOL de Minas Gerais,

0: argumentou que o projeto ajuda a reduzir acidentes, protege a biodiversidade e melhora a segurança nas vias. Segundo ela, a medida organiza ações que hoje são adotadas de forma isolada e cria uma política mais estruturada para enfrentar o problema.
1: Para quem não sabe, no Brasil, a cada segundo, 15 animais silvestres são atropelados nas nossas rodovias. São mortos no Brasil por ano 500 milhões de animais em nossas rodovias. E aí vivemos essa contradição. Temos a maior biodiversidade, mas somos também o país que mais atropela animais em rodovias.
0: O projeto que estabelece medidas para evitar atropelamento de animais silvestres em estradas, rodovias e ferrovias seguiu para análise do Senado. Da Rádio Câmara de Brasília, com informações de Daniele Lessa, Marcelo Larcher.
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4: Direitos Humanos.
5: Raymond, do PT do Rio de Janeiro, relatou na Comissão de Administração e Serviço Público projeto que cria cotas para a contratação de pessoas com síndrome de Down em empresas públicas. O parlamentar considera que a medida garante inclusão e reconhece a capacidade produtiva desse segmento.
6: É um projeto riquíssimo. Ele diz que as empresas públicas de administração direta e indireta têm que ter uma cota de contratação das pessoas com síndrome de Down. Olha que coisa maravilhosa, é o projeto de inclusão para que essas pessoas com síndrome de Down sejam de fato reconhecidas como pessoas que trabalham e que podem trabalhar.
3: O projeto relatado por Raymond aponta que a inserção das pessoas com síndrome de Down no mercado de trabalho favorece o desenvolvimento das interações sociais e mentais do segmento. Hoje, segundo o IBGE, há cerca de 300 mil brasileiros nesta condição.
5: Padre João, do PT de Minas Gerais, registra a realização de mais uma Assembleia Geral dos Bispos do Brasil, organizada pela CNBB. O parlamentar reforça as denúncias feitas pela entidade contra a violência às mulheres, as guerras e os ataques às religiões.
3: De acordo com o padre João, os bispos criticaram a negação de territórios aos povos indígenas e o avanço do agronegócio sobre essas terras. Ele pede que dioceses e paróquias ampliem a divulgação das pautas sociais apresentadas pela CNBB.
4: Segurança Pública.
5: Câmara aprova aumento de penas para homicídios contra guardas portuários, policiais legislativos e agentes de segurança privada. O repórter Antônio Vital acompanhou a votação.
7: O plenário da Câmara aprovou o projeto que considera crime hediondo o assassinato de guardas municipais, agentes socioeducativos, agentes da guarda portuária, integrantes do sistema prisional, policiais legislativos e agentes de segurança privada. Isso no caso em que os crimes tiverem relação com a atividade dos agentes. Com isso, o homicídio praticado contra integrantes dessas categorias passa a ter pena de até 40 anos de prisão, no lugar da pena máxima atual de 30 anos. Hoje, a legislação já prevê aumento de penas para crimes praticados contra policiais, promotores, juízes e oficiais de justiça. A proposta também prevê aumento de penas para lesão corporal praticada contra guardas municipais, agentes socioeducativos, agentes de guarda portuária, integrantes do sistema prisional, policiais legislativos e agentes de segurança privada. Nesses casos, lesões corporais gravíssimas e lesões corporais seguidas de morte também serão consideradas crimes hediondos, com penas que podem aumentar em 2/3. Além disso, os condenados têm que cumprir a maior parte da pena na cadeia, sem direito a benefícios como regime aberto ou semiaberto. O aumento de penas nesses casos valem para casos de crimes cometidos em função da atividade desempenhada pelo policial. E os agravantes serão aplicados também se as vítimas forem cônjuge, companheiro ou parente de até terceiro grau.

0: grau da vítima. O projeto foi uma sugestão do Conselho Nacional de Segurança Privada à Comissão de Segurança Pública e Combate ao Crime Organizado da Câmara. No plenário, o relator foi o deputado delegado da Cunha, do União de São Paulo. Ele argumentou que agentes de segurança privada são vítimas de homicídio e lesão corporal por vingança. O relator defendeu penas maiores para assassinos de policiais como maneira de desestimular esse tipo de crime.
1: Os policiais são executados em razão de serem policiais. O criminoso descobre que se trata de um policial e, para ser premiado no crime organizado, ele executa aquele policial. Hoje, a pena do crime funcional era de apenas pena mínima de 12 anos e máxima de 30. Uma pena que não garante o repúdio verdadeiro que se deve ter contra o homicídio contra um policial.
0: O projeto, que considera crime hediondo o assassinato de guardas municipais, agentes socioeducativos, agentes de segurança portuária, integrantes do sistema prisional, policiais legislativos e agentes de segurança privada, seguiu para análise do Senado. Da Rádio Câmara de Brasília, Antônio Vital.
2: Justiça.
3: Júlio Lopes, do PP do Rio de Janeiro, presidente da comissão externa voltada ao combate à pirataria e à agenda do Brasil Legal, anuncia uma aliança nacional contra a falsificação e venda de produtos que violam direitos de propriedade intelectual e prejudicam consumidores.
4: Um pacto de que aquelas plataformas, pessoas que estão promovendo a pirataria sejam notificadas pela comissão que eu tenho a honra de presidir, a Comissão do Brasil Legal, e a partir de 10 dias de notificação sejam então multadas pelo PROCON do Brasil como veiculadores, como promotores de pirataria. Isso é crime. Na reincidência dessas multas, a Comissão do Brasil Legal, junto com a CBF e junto com as maiores marcas esportivas do Brasil e do mundo, vão qualificar essas instituições, pessoas ou promoters como não qualificadas à veiculação dos seus produtos.
5: De acordo com o parlamentar, o prejuízo com a pirataria saltou de 4 bilhões para 500 bilhões de reais em 20 anos. Júlio Lopes espera que a pressão sobre a reputação de divulgadores de falsificações sirva para frear o crime no país.
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13: O cantor português Antônio Zambujo desembarca no Brasil com a turnê do álbum Oração ao Tempo, em uma série de 12 shows pelo país. O repertório traz as faixas do novo disco, que mistura composições inéditas com releituras e parcerias, além de canções marcantes da carreira. A turnê vai de 1º de maio até o dia 23, passando por diversas cidades. No Rio, o show conta com a participação de Chico Chico, no Circo Voador, no dia 16 de maio. No Rio de Janeiro, Jansen Campos para a Rádio MEC Clássica e Atual.
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1: Olá, amigos, muito boa noite. 8:02. Estamos, a partir de agora, iniciando mais uma transmissão ao vivo para você. Nós vamos direto ao Teatro SESI de Goiânia, onde acompanharemos um concerto com a Orquestra Filarmônica de Goiás. E de lá, quem comanda a apresentação é Pedro Pontes. Boa noite, Pedro.
2: Boa noite, ouvintes da Rádio MEC em todo o país. Boa noite, Sidney Ferreira. Eu sou o Pedro Pontes e falamos agora ao vivo do Teatro SESI, aqui de Goiânia. Aliás, um belíssimo palco da música erudita, da música instrumental brasileira. A partir de agora, passamos a transmitir mais um concerto da Orquestra Filarmônica de Goiás, aqui direto de Goiânia. Nós estamos ao vivo pela Rádio MEC FM do Rio de Janeiro, 99,3 MHz, em rede com a Rádio MEC FM de Brasília e Belo Horizonte, em 87,1 MHz, e também com a Rádio UFG, 88,5 FM, afiliada da Rede Nacional de Comunicação Pública. Estamos transmitindo direto do Teatro SESI, localizado nesta belíssima cidade de Goiânia, desse gigantesco Planalto Central. Hoje vamos acompanhar mais um concerto desta temporada de 2026, que tem como tema Sons e Natureza, sob a regência do maestro Vito Clemente, um italiano radicado no Brasil há muitos anos. No programa de hoje, você vai ouvir três obras. A primeira, Florilégio, 83, opus 130, de Rafael Gervásio, uma composição de 1993. Em seguida, a Sinfonia 8, em Sol Maior, de Joseph Haydn, composição esta de 1761. E para encerrar, a Sinfonia número 4, opus 36, de Tchaikovsky, composição de 1877. E para você, ouvinte da Rádio MEC, FM 99,3 do Rio de Janeiro, da Rádio MEC FM de Brasília e Belo Horizonte, em 87,1, e da Rádio UFG 88,5 FM Goiânia, queremos lembrar que a sua participação é de fundamental importância, é muito, muito valiosa para todos nós. Por isso, mande sua opinião, sua sugestão, críticas, elogios, enfim, participe da nossa transmissão, participe da programação da Rádio MEC. Afinal, ela é feita especialmente para você. Anote o número do nosso WhatsApp. O código é o DDD 21 Rio de Janeiro e o telefone 99710-0537. Eu vou repetir para você. Código DDD 21 Rio de Janeiro, telefone 99710-0537. E acompanhe mais da nossa programação nas nossas redes sociais. Estamos no Instagram, no X e no Facebook. Siga o nosso perfil, arroba Rádio MEC. São 8:06. E você acompanhando pela MEC FM em todo o país, mais uma transmissão do concerto da Orquestra Filarmônica de Goiás. Vamos daqui a pouco dar início às primeiras obras que serão executadas pelo maestro Vito Clemente, outro italiano radicado aqui no Brasil. Nós vamos ouvir a primeira, a Florilégio 83, opus 130. E o espetáculo já vai, daqui a pouquinho, vai começar. Mas eu acho que dá tempo para você saber um pouquinho mais sobre este compositor, este compositor italiano, o Rafael Gervásio. Vamos ouvir um pouco sobre o Gervásio, Sanderson? Vamos lá.

Muito bem. Agora há pouco, a Spala Gabriela Fogo entrou, chegou aqui no palco do Teatro SESI, afinou a orquestra e, em segundos, vamos começar aqui com a primeira peça que será executada hoje pela Orquestra Filarmônica de Goiás. Lembrando que a primeira composição será Florilégio 83, Opus 130, de Rafael Gervásio. Vamos então ao concerto.

0: Muito bonita, né? Esta composição do compositor italiano Raffaele Gervasio. Florilégio 83, Opus 130. Esta composição foi composta em 1993 e é uma obra orquestral que revela a fase, né, madura do compositor italiano Raffaele Gervasio. Criada a partir da reorquestração de seu concerto da Câmara, a peça destaca o refinamento tímbrico e a fluidez dos quatro movimentos executados sem pausa. Gervasio combinou clareza formal e leveza expressiva. É uma escrita vibrante, marcada por contrastes rítmicos e um colorido orquestral de grande elegância. Eu volto a lembrar que nós estamos fazendo essa transmissão ao vivo aqui direto do Teatro SESI de Goiânia, da Orquestra Filarmônica de Goiás. E, coincidentemente, o regente de hoje também é um italiano. É Vito Clemente, né? Ele nasceu na Itália, nasceu em Bari, e construiu uma carreira sólida como maestro, diretor musical e educador, tornando-se uma figura presente no cenário sinfônico e operístico brasileiro. Ele é formado em regência orquestral e composição em conservatórios italianos. Aprofundou seus estudos na tradição musical europeia, especialmente no repertório lírico. Ainda jovem, Vito Clemente atuou como assistente de maestros italianos em produções de ópera, experiência que moldou sua abordagem expressiva e teatral na condução de orquestras. Aliás, a ópera tem tomado e muitos palcos não só de Brasília, mas também de Goiânia. E o maestro Vito Clemente agora quer explicar a peça que ele acabou de executar.
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0: O maestro Vitor Clemente, além de ser um ótimo instrumentista, um excelente maestro, é de uma figura notável e extremamente simpática. E é impressionante, né? Como é muito interessante quando o maestro, um regente, um compositor, consegue explicar e ter essa atenção especial ao ouvinte, né? Ao espectador que está aqui no Teatro SESI de Goiânia, explicando como, né, e por que esta composição foi feita. Aliás, há pouco tempo atrás, na Rádio MEC de Brasília, nós fizemos uma entrevista com um escritor, um músico e escritor carioca, que está lançando um livro, e eu vou buscar agora na minha memória o nome deste livro, porque ele faz uma análise de todas as principais composições eruditas que nós mais conhecemos e explica o porquê desta composição ter sido feita, né? Que momento o compositor vivia. Vamos então agora à segunda peça, que será executada pela Orquestra Filarmônica aqui de Goiás. Nós vamos ouvir agora a composição de Joseph Haydn, a Sinfonia 8 em Sol Maior. Aproveitem.

0: Simplesmente sensacional nesta composição de Joseph Haydn, a Sinfonia número 8 em Sol Maior, uma composição espetacular e que data do século XVIII. Muito bonita esta composição. E o maestro Vitor Clemente pede agora os aplausos da plateia, e merecidamente, né? Porque tivemos a participação aqui de um excelente contrabaixista na orquestra, também o flautista da Orquestra Filarmônica de Goiás, e a espala Gabriela Fogo, que é simplesmente espetacular. O maestro agora cumprimenta todos os músicos, todos os instrumentistas dessa belíssima orquestra de Goiás, a Filarmônica de Goiás, que tem... Agora ele beija a mão da Tamires Nascimento, uma violinista aqui da orquestra, é a segunda violinista, depois da Gabriela Fogo, que é a espala da orquestra, depois dessa excelente execução, né, da composição de Joseph Haydn, a Sinfonia número 8. Linda, uma composição muito bonita, onde você tem a participação, né, das cordas como destaque, né, os violinos e as violas e os violoncelos. Esta Sinfonia número 8, em Sol Maior, foi uma composição escrita em 1761. E para não perder aqui o fio da meada, porque eu estava conversando com vocês, ouvintes da Rádio MEC, sobre essa disposição do maestro Vitor Clemente, este italiano que está radicado no Brasil, explicando a época em que foi composta essas peças pelos seus respectivos compositores, e dando, fazendo uma análise da época, né, e de como ela foi composta. E eu comentei aqui que a Rádio MEC, nós tínhamos feito uma entrevista com um músico, um instrumentista e também escritor brasileiro, que tinha lançado um livro, né, sobre como as músicas são feitas, né, por que elas são feitas, o que elas retratam, qual a época, o que elas querem dizer. E eu consegui buscar aqui, e nós temos dois nomes, né? O músico, por exemplo, o músico, jornalista e criador de conteúdo brasileiro, Raul Rufo, ele lançou recentemente o livro Como as Músicas Foram Feitas. O lançamento foi em janeiro deste ano, de 2026, que detalha os bastidores e os motivos por trás da composição de mais de 120 grandes sucessos da música popular brasileira, né? E os pontos principais sobre esta obra são os seguintes. O livro revela histórias reais, inspirações inesperadas e o processo criativo de clássicos da música nacional. A interatividade, né, a obra é interativa, permitindo que o leitor acesse playlists com as músicas criadas e muitas vezes utilizando QR Codes ao final de cada história. E o contexto, Rufo baseou-se em pesquisas, entrevistas com compositores e materiais de arquivos, livros, podcasts para compor a narrativa. Depois eu vou citar também um outro escritor, instrumentista brasileiro, que também lançou um livro sobre como as músicas são feitas. E agora, aqui, com a maior gentileza, nós recebemos aqui o violinista Fred Portillo, né, que no último concerto estreou como compositor, não é isso, Fred? E foi um concerto extremamente inovador, porque você conseguiu, nos sons de natureza, que é o tema desta temporada de 2026, colocar um berrante na orquestra. Isso surpreendeu o público, e também você conseguiu botar elásticos, né, que foram manipulados pelos percussionistas e que fizeram o som de realmente de um laço quando... O vaquejeiro, né, vai buscar o gado. Aquilo foi sensacional. Parabéns pela sua inovação. E me fale da reação depois. Do que você recebeu do público depois da sua estreia? Boa noite. É um prazer enorme te receber aqui, Fred Portillo, na Rádio MEC. Muitíssimo obrigado pela atenção que você sempre se dispôs a dar aqui aos nossos ouvintes.
1: Boa noite. Obrigado por sempre me receber muito bem. Obrigado pela oportunidade de estar aqui. Foi muito legal a receptiva do público, né, com a questão do berrante. O pessoal, o povo goiano se sentiu um pouco, pouco não, né? Bastante representado, assim, né?
0: Homenageado, né?
1: É, homenageado. Foi bem legal, assim, a recepção. É, muitas pessoas me procuraram depois, foi... É, até hoje estou um pouco surpreso, assim, com o resultado.
0: Mas isso é uma coisa que nós temos percebido, todos aqueles que visitam Goiânia têm percebido isso. Apesar do estado de Goiás ser fundamentalmente um estado muito ligado ao agronegócio, né, ao campo, e por isso mesmo a música sertaneja faz muito sucesso aqui, mas nós estamos vendo uma transformação pelo enriquecimento do estado. Porque o estado agora começa a oferecer outros serviços à sociedade, e serviços esses estão ligados, ainda bem, né, Fred, à cultura. Então nós estamos vendo a participação cada vez maior dos jovens, né, e de pessoas também, jovens de 30 e poucos anos, 40, 50 anos, né, que têm captado outros aspectos da cultura regional. Pessoas como você, que é um jovem que estudou música erudita, que já é um compositor de música clássica, os jovens que estão se tornando excelentes instrumentistas e que têm participado ativamente do enriquecimento cultural de Goiânia, assim como o estado tem, né, enriquecido no agronegócio. É a consequência do desenvolvimento, né?
1: É, com certeza. E Goiânia tem se tornado realmente cada vez mais, não só a capital do agro, né, o sertanejo, mas falando do meio artístico mesmo, a cena artística cultural aqui em Goiânia tem crescido muito em variedades, né? E as pessoas, elas têm, assim, abraçado muito essa ideia. Então, Goiânia hoje tem uma cena, por exemplo, uma cena erudita clássica, assim, é incrível, tem mais de uma orquestra, né? Tem a Orquestra a Filarmônica, a Jovem, a Orquestra Sinfônica, que estão o tempo inteiro tocando e enchem também os teatros, então as pessoas estão buscando constantemente isso. Isso é bem, bem interessante, até essa transformação mesmo aqui no estado. Poderia ser assim em todas as cidades no país, né? No Brasil, é o nosso sonho que isso aconteça.
0: Mas é verdade, inclusive essas orquestras que você citou, elas percorrem outros municípios, não?
1: Sim, é o tempo inteiro tocando em outras cidades, levando mesmo essa um pouco do que a gente tem aqui na capital para as cidades do interior também. É bem, bem legal isso.
0: Nós estamos vivendo um momento muito, muito feliz em termos de música clássica em nosso país, música erudita, né? A Rádio MEC, ela tem, numa das suas funções, divulgar em agendas culturais, né, os espetáculos que são realizados, basicamente, em todos os estados do país. E nós estamos sempre atentos, nós que somos da Rádio MEC aqui de Brasília, nós estamos sempre atentos ao que tem ocorrido na região centro-oeste, Goiás e Brasília. Brasília também é impressionante o número de espetáculos ligados à música erudita, à ópera, né? Hoje mesmo, amanhã mesmo, por exemplo, na Escola de Música de Brasília, no Teatro Levino de Alcântara, nós teremos uma das maiores, das obras mais famosas de Verdi, La Traviata, né? Será apresentada amanhã, sexta-feira, no Teatro Levino de Alcântara, da Escola de Música de Brasília, no sábado e no domingo. E isso tem sido, assim, costumeiro, sabe? Quase todos os finais de semana nós temos óperas que são apresentadas em Brasília. Outro estado também que tem promovido bastante cultura é o estado de Minas Gerais, através da Orquestra Filarmônica de Minas Gerais. Sim, né? Sim. E a orquestra, né, o maestro Fabio Mequete, viajando com a orquestra para Betim, para outras localidades, né? É um negócio espetacular o que está acontecendo, não só aqui na região centro-oeste, mas Minas Gerais, e também um estado que é surpreendente, é Porto Alegre. Impressionante, né?
1: Sim, com certeza. Esses locais estão... Essas cidades, né? Você falou de Minas, falou de Porto Alegre, a OSPA, né, lá em Porto Alegre, eles têm realmente feito essa interação com as outras cidades, levando... Isso é muito importante, porque isso tira um pouco do centro da capital, da qualidade maior estar na capital, para as outras cidades também, que é muito importante eles terem esse acesso.
0: E desmistifica esse estigma, né, de que a música clássica é feita para elite. Não. O povo gosta de coisa boa. Exatamente. E vamos oferecer isso então ao povo. Agora, a Sueli Santana, que é a nossa coordenadora, já está puxando minha orelha aqui, dizendo o seguinte: olha, o Fred tem que voltar para a orquestra.